0: financiamento dependerá da análise feita pelas instituições financeiras.
1: Os trabalhadores que usam motocicletas e bicicletas como instrumento de trabalho terão um pouco mais de tempo para dar início à segunda fase da linha de financiamento do programa Move Brasil. As operações, que começariam em 13 de

0: garantidor não significa dizer que o trabalhador com problema de inadimplência, por exemplo, vai ter acesso a esse crédito. Mas melhora, por exemplo, a pontuação, as condições de score dos trabalhadores para ter acesso ao crédito.
1: A linha de crédito é destinada a entregadores ciclistas e motociclistas, motofretistas e mototaxistas, tanto os que trabalham por aplicativos quanto os que têm vínculo formal de emprego. O programa permite financiar um veículo zero quilômetro, como bicicleta elétrica, ciclomotor, motoneta, moto elétrica ou moto flex. A contratação do financiamento continua dependendo da análise de crédito feita pela instituição financeira. O financiamento tem prazo de até 48 meses para pagamento e carência de 2 meses. As operações contam com parte da cobertura do Fundo Garantidor de Operações, o FGO, como destaca o secretário de Desenvolvimento Industrial, Inovação, Comércio e Serviços, o Alice Moreira.
0: A utilização do fundo garantidor vai mitigar o risco de crédito. Então a gente vai ter uma cobertura de 50% da receita e 100% da operação, com Banco do Brasil e Caixa Econômica operando essas linhas de crédito, assim como outros bancos que se habilitarão ao programa. A taxa de juros para os homens é de 12,5% ao ano. A taxa de juros para as mulheres é de 11,5% ao ano.
1: Aqueles que não se habilitaram ainda podem fazer a solicitação, mas precisam cumprir alguns requisitos. É preciso ter CNH categoria A, estar cadastrado em aplicativos de transporte ou entrega há pelo menos 6 meses, com no mínimo 100 corridas ou entregas feitas, ou trabalhar com carteira assinada há pelo menos 6 meses. Em seguida, o trabalhador deve acessar o endereço movebrasil.sistema.gov.br e fazer a inscrição utilizando a conta Gov. Em até 5 dias úteis, o sistema informa se a solicitação atende aos critérios do programa. Com isso, os trabalhadores com participação confirmada poderão procurar a Caixa Econômica Federal, o Banco do Brasil ou outras instituições financeiras habilitadas para facilitar o crédito. Reportagem Pablo Mudim.
2: Após a divulgação de 2 taxas adicionais impostas pelos Estados Unidos a produtos brasileiros, o governo informou como isso afeta o país.
3: Levantamento feito pelo Ministério do Desenvolvimento, Indústria, Comércio e Serviços apontou que 52,7% das exportações brasileiras para os Estados Unidos não estão alcançadas pelas sobretaxas.
2: Nessa categoria estão, por exemplo, café, carnes, ferro fundido, aeronaves, suco de laranja, frutas, vários produtos químicos e a maior parte das exportações de celulose.
3: De acordo com o Ministério, com base no comércio bilateral de 2024, estima-se que aproximadamente 23,1% das exportações ao país norte-americano estejam sujeitas às novas sobretaxas.
2: Agora é lei. Mulheres poderão usar aerossol de extratos vegetais, conhecido como spray de pimenta, para autodefesa.
3: A norma foi publicada hoje no Diário Oficial.
4: Foi sancionada nesta sexta-feira a lei que autoriza em todo o país a comercialização, a aquisição e a posse de aerossol de extratos vegetais, conhecido como spray de pimenta, para a autodefesa das mulheres. Para comprar o produto, elas terão que cumprir algumas exigências, como ter idade mínima de 18 anos, apresentar documento com foto e o comprovante de residência e declarar que não possui condenação por crime doloso com violência ou grave ameaça. O dispositivo pode ter capacidade máxima de 50 ml e pode ser usado apenas para repelir agressão injusta atual ou iminente. Ele é classificado como um instrumento de menor potencial ofensivo e deve ser composto por extratos vegetais regulamentados pela Anvisa. O aerossol deverá ser de uso individual, intransferível e não poderá conter substância letal ou que cause intoxicação permanente. A comercialização será fiscalizada pelo Poder Executivo e os comerciantes deverão manter o registro das vendas por 5 anos e orientar as compradoras sobre o uso correto do equipamento. A nova legislação ainda cria o Programa Nacional de Capacitação em Defesa Pessoal e Uso de Instrumentos de Menor Potencial Ofensivo para Mulheres. A ideia é oferecer orientações sobre legítima defesa e ações de combate à violência doméstica. Raquel Mariano, para a Voz do Brasil.
2: E já estão em vigor novas regras para proteger as mulheres do ambiente digital.
3: O decreto publicado

0: Nesta semana, estabelece diretrizes para prevenir e combater os crimes cometidos ou facilitados pelo uso de tecnologias, incluindo conteúdos manipulados por inteligência artificial.
1: Confira agora na reportagem de Luana Karen.
2: A violência contra mulheres não conhece limites físicos e cada vez mais as agressões se espalham pelas redes sociais, aplicativos de mensagens e outras plataformas digitais. Para enfrentar esse cenário, entraram em vigor novas regras que reforçam a proteção das mulheres no ambiente digital e estabelecem responsabilidades para as plataformas de internet, como destaca a ministra das Mulheres, Márcia Lopes.
3: Toda vez que uma mulher se sentir ofendida, humilhada, com exposição de conteúdos íntimos não consentidos, ela imediatamente denuncia para a plataforma e a plataforma tem 2 horas para a remoção desses conteúdos. Caso contrário, responderá com multa, com outros tipos de controle pela Agência Nacional de Proteção de Dados do Ministério da Justiça.
2: O decreto define o que é violência contra a mulher em ambiente digital. A norma engloba crimes e outros atos ilícitos praticados com o uso da internet e de tecnologias digitais, que provoquem sofrimento físico, psicológico, sexual, político ou econômico. A delegada-chefe adjunta da Delegacia Especial de Atendimento à Mulher, de Brasília, Mariana Almeida, destaca que grande parte das vítimas são crianças e adolescentes.
4: Muitos desses casos têm acontecido com adolescentes, principalmente ali na faixa iniciando ali dos 10, 11 anos de idade, que é o que, quando a gente acredita que elas passam a ter um acesso ao celular um pouco mais livre, né? E aí a gente vê, infelizmente, esses casos em que essas meninas são cooptadas através desses, até mesmo de chats de jogos, né?
2: Uma das principais mudanças trazidas pelo decreto é a obrigação das plataformas digitais de agir com rapidez. Nos casos de divulgação de imagens ou vídeos íntimos sem autorização, o conteúdo deverá ser retirado do ar em até 2 horas após a notificação. As empresas terão ainda que oferecer canais gratuitos e de fácil acesso para denúncias, acompanhar cada caso e divulgar informações sobre a Central de Atendimento à Mulher, o Ligue 180. A delegada-chefe adjunta Mariana Almeida destaca que muitas vezes, por estar atrás de uma tela, o criminoso acredita que pode sair impune.
4: A internet, ela deixa rastro. Então, nós temos, sim, meios, nós temos mecanismos de, através desses rastros, né, que são deixados ali, é possível, sim, responsabilizar esses agressores que tentam ali se valer desse anonimato para praticar esses crimes contra as mulheres.
2: O decreto também trata de um problema cada vez mais comum, o uso da inteligência artificial para criar imagens ou vídeos falsos de nudez ou conteúdo sexual envolvendo mulheres. As plataformas deverão adotar mecanismos para identificar e bloquear esse tipo de solicitação. Outra novidade é a determinação para reduzir o alcance de ataques coordenados contra mulheres nas redes sociais, especialmente quando envolvem mulheres que exercem funções públicas ou têm grande exposição profissional, como jornalistas. A fiscalização ficará a cargo da Autoridade Nacional de Proteção de Dados. Casos de violência contra a mulher podem ser denunciados pelo Ligue 180, que funciona gratuitamente 24 horas por dia. Violações de direitos humanos também podem ser comunicadas pelo Disque 100. Reportagem Luana Karen.
0: Atualmente, a maior parte dos serviços públicos podem ser encontrados pela internet usando a conta GovBR.
1: Mais de 177 milhões de pessoas usam o GovBR e são mais de 13 mil serviços públicos digitais disponíveis.
0: O repórter Carlos Oliveira fala quais cuidados que temos que ter com a conta. Vamos ouvir.
5: O primeiro cuidado que você precisa ter com a conta GovBR é guardar a sua senha com o mais absoluto sigilo. Nunca compartilhe com ninguém. Tenha o mesmo rigor que você tem com a senha do seu banco. Outra coisa importante é aumentar o nível da sua conta GovBR para ouro, caso ainda não seja. Aí você pode fazer o reconhecimento facial, o que torna a identificação ainda mais segura contra possíveis fraudes. Habilite também a verificação em 2 etapas. Com isso, toda vez que você entrar no GovBR, colocar o seu CPF e senha, o aplicativo GovBR vai gerar um código. Só depois que digitar esse código é que você terá acesso à plataforma. A verificação em duas etapas vai funcionar se você tiver a conta GovBR de nível prata ou ouro. Você ainda pode fazer a gestão dos dispositivos que acessam sua conta GovBR. Essa ferramenta permite o monitoramento de quais aparelhos e em que locais a sua conta foi acessada pela última vez. E o histórico da conta GovBR, do mesmo jeito, mostra todos os acessos, além dos atendimentos feitos na plataforma. Mais de 177 milhões de pessoas usam o GovBR e são mais de 13 mil serviços públicos digitais disponíveis. A plataforma abrange serviços federais, estaduais e municipais. Segundo o diretor do Departamento de Identidade Digital da Secretaria de Governo Digital do Ministério da Gestão, Hudson Mesquita, este ambiente do GovBR é seguro.
6: Não há registros de invasões ou de vazamento de dados na plataforma GovBR. O sistema possui diversas tecnologias e processos de monitoramento que garantem a segurança dos ambientes tecnológicos e a privacidade das pessoas.
5: Para saber como aumentar o nível de sua conta, fazer a verificação em duas etapas, habilitar a gestão de dispositivos, ver como baixar o aplicativo GovBR e tirar qualquer dúvida sobre a plataforma, acesse o site gov.br/conta. Também existem unidades de atendimento presencial do GovBR. Para saber se tem uma perto de você, acesse o site gov.br/presencial. Reportagem Carlos Oliveira.
1: Lidar com dinheiro não precisa ser um bicho de sete cabeças, e o aprendizado pode começar bem cedo na própria escola.
0: Para ajudar o ensino dentro das salas de aula, as secretarias de educação podem contar com material de apoio do FNDE. Saiba mais com Diego Freitas.
7: Secretarias estaduais e municipais de educação já podem acessar os materiais do projeto Educação Fiscal, Cidadania e Controle Social nas Escolas. Os conteúdos estão disponíveis no portal do Fundo Nacional de Desenvolvimento da Educação, FNDE. Os materiais podem ser utilizados em disciplinas, projetos pedagógicos locais e atividades de educação integral, observadas as definições de cada sistema de ensino. Segundo o Ministério da Educação, a proposta é apoiar o trabalho das redes da educação básica com conteúdos voltados à educação fiscal, ao orçamento público, à transparência e ao controle social. Os recursos pedagógicos e as informações sobre a adesão podem ser consultados na página do projeto, disponível em gov.br/FNDE. A adesão é voluntária. Diego Freitas, para a Voz do Brasil.
1: Termina amanhã, dia 25, o prazo para o envio de contribuições sobre a educação bilíngue de surdos no país.
0: As contribuições serão usadas para consolidar as diretrizes nacionais desta modalidade, para um ensino mais inclusivo e de maior qualidade.
2: Podem participar professores, gestores, profissionais da educação e qualquer cidadão interessado no tema. O professor universitário Emiliano Aquino, que é também pai e sobrinho de surdos, destaca a importância da participação da sociedade em torno deste tema.
8: Essas opiniões da sociedade constituem uma das fontes que ajudam os conselheiros a pensarem e a deliberarem. É absolutamente fundamental para que a modalidade possa ter consequências nos sistemas de ensino, nas escolas.
2: A consulta pública vai embasar a elaboração das diretrizes curriculares nacionais da educação bilíngue de surdos, um norte para estados e municípios na expansão e na consolidação dessa modalidade de ensino. Alguns dos pontos abordados pelo documento são o uso da língua brasileira de sinais nas escolas, o ensino do português escrito como segunda língua, a formação de professores bilíngues e a produção de materiais didáticos específicos para estudantes surdos. Para contribuir, basta acessar a plataforma brasilparticipativo.presidencia.gov.br. Reportagem Thaís Antônio.
1: E você pode aprender inglês e espanhol pela internet na plataforma MEC Idiomas.
0: A ferramenta é voltada à aprendizagem do nível básico ao avançado.
1: Saiba como se inscrever com Thaísa Vitória.
9: Uma plataforma gratuita para estudantes iniciarem ou complementarem o aprendizado em línguas estrangeiras. Esse é o objetivo do MEC Idiomas, que oferece cursos de inglês e espanhol por meio do portal mecidiomas.mec.gov.br ou de aplicativo. Para acessar a ferramenta, é necessário fazer login com uma conta gov.br. O usuário deve escolher o idioma que quer aprender. atender. Em seguida, pode realizar o teste de proficiência disponível, que avalia o grau de conhecimento, ou iniciar diretamente pelo nível básico. Depois, é só começar as aulas, realizar os exercícios propostos e avançar pelas unidades do curso. As aulas são organizadas em 6 níveis de aprendizado. Cada um deles reúne de 4 a 6 módulos, contendo entre 10 e 15 aulas. No total, estão disponíveis cerca de 800 aulas. Ao concluir um nível, o estudante recebe um certificado. Thaisa Vitória para a Voz do Brasil.
0: As férias de julho estão na reta final e o fim de semana promete ser de praias, piscinas, rios e lagos para crianças e adolescentes.
1: Mas, para garantir que a diversão não vire tragédia, a atenção com os pequenos precisa ser redobrada.
0: É amanhã, dia 25 de julho, é o Dia Mundial de Prevenção do Afogamento, uma data que reforça cuidados simples e que podem salvar vidas.
1: E a repórter Graziele Bezerra mostra o que pais e responsáveis devem fazer para proteger a garotada.
10: A babá Cassiane de Freitas aproveitou os últimos dias de férias para levar a filha Ruth Esther, de 8 anos, para brincar e nadar no Lago Paranoá, em Brasília. Mas em nenhum momento da brincadeira desviou a atenção da menina. Era um olho na cria e o outro também.
11: Ia ter bastante atenção, né? Porque criança cega a gente. Eu tenho muito medo também, por isso que eu deixo ela só no raso mesmo, porque a água é traiçoeira, né?
10: Nadar no lago é uma das brincadeiras preferidas da Ruth, que está sempre atenta para evitar acidentes na água.
12: Eu brinco de peixe, porque eu amo nadar. Eu tomo cuidado para mim não afogar, porque eu sou inteligente.
10: O Davi Lucas, de 13 anos, também aproveitou os últimos dias de férias na água, mas tudo com muita atenção e cuidado.
13: Eu sei nadar, mas não sou aquela pessoa que nada muito bem, e aí de vez em quando eu uso boia, mas como aqui eu tava com meu pai, né, ele tava tendo atenção e me olhando.
10: Dados do Ministério da Saúde apontam que dos cerca de 72 mil afogamentos ocorridos no Brasil entre 2010 e 2023, mais de 13 mil foram de crianças e adolescentes de 0 a 14 anos. Para os pequenos, entre 1 e 4 anos, essa é a segunda maior causa de mortes acidentais no país. E o afogamento em águas naturais, como rios e lagos, foi o mais frequente. Segundo o sargento Flávio Rosa, do Grupo de Operações Aquáticas do Corpo de Bombeiros do Distrito Federal, existem cuidados que precisam ser adotados para evitar que a diversão seja substituída por tragédia.
14: Em afogamento, a gente fala que água no umbigo é sinal de perigo. Uma criança deve estar a um braço de distância do adulto responsável. A responsabilidade sobre a criança é do próprio responsável e não delegar isso jamais. Existe um tipo de boia que é o mais eficaz, que é ela que vai no tórax da criança e vai nos braços. Mesmo com equipamento, a criança deve estar sob observação.
10: Para os adultos, o alerta do sargento é: se beber, não mergulhe.
14: Mais de 70% dos afogamentos têm influência da bebida alcoólica. Bebeu, interessante que não entre na água.
10: O Brasil tem uma política nacional de redução da morbimortalidade por acidentes e violências. O plano estabelece diretrizes para prevenir mortes e ferimentos causados por acidentes no país. Entre as diretrizes dessa política está a promoção de práticas e comportamentos seguros e saudáveis para evitar que os afogamentos acabem em morte ou lesões físicas, como explica a médica do Hospital Universitário de Brasília, Thaís Mendonça Barbosa.
15: É importante que a gente determine quem é o guardião da vez, né? Quem que vai cuidar daquelas crianças que estão próximo à água e que essa pessoa tenha atenção total naquilo. Claro que saber nadar diminui o risco, mas a gente tem que lembrar que ele não elimina, né? Brincadeiras na água, essa criança pode engolir a água, ela pode bater a cabeça num salto. Por isso que mesmo crianças que sabem nadar precisam estar sob supervisão e a gente lembrar que tudo acontece em questão de segundos, né?
10: O socorro imediato pode salvar vidas em caso de afogamentos. As ocorrências devem ser comunicadas ao SAMU no 192 ou aos bombeiros no número 192. 93. Reportagem Graziele Bezerra.
0: E hoje, sexta-feira, Luciana, tem dica para o final de semana. Que tal assistir de casa um filme brasileiro?
1: Acho uma ótima ideia, Ellen. E a dica que quem vai dar sou eu. É a plataforma pública de streaming Tela Brasil, que tem mais de 550 opções de produções.
0: É, além de produções infantis, tem alguns indicados ao Oscar, como O Que É Isso, Companheiro? E clássicos como Deus e o Diabo na Terra do Sol, de Glauber Rocha.
16: A produção nacional de cinema está disponível a qualquer pessoa, em qualquer lugar, na palma da mão. É o Tela Brasil, primeira plataforma pública de streaming do audiovisual brasileiro. São filmes premiados, documentários, produções infantis, obras musicais e animações, entre mais de 550 títulos no catálogo. E o acesso é gratuito, basta usar a conta gov.br. A plataforma apresenta ainda filmes brasileiros indicados ao Oscar, entre eles O Quatrilho, de Fábio Barreto, e O Que É Isso, Companheiro, de Bruno Barreto, além de sucessos de bilheteria, como Carandiru, de Hector Babenco, e Olga, de Jaime Monjardim. Também estão disponíveis clássicos do cinema brasileiro, como Deus e o Diabo na Terra do Sol, de Glauber Rocha, e A Hora da Estrela, de Suzana Amaral. Mais de 300 obras oferecem recursos, como legendas descritivas, audiodescrição e tradução em libras. O aplicativo Tela Brasil está disponível para celulares e tablets com sistemas Android e iOS e na versão para computadores no endereço telabrasil.cultura.gov.br. Daniele Popov para A Voz do Brasil.
1: As agências do INSS terão mais de 13 mil vagas de atendimento nesse fim de semana em todas as regiões do país.
0: Os atendimentos serão destinados à realização de perícias médicas e avaliações sociais, etapas obrigatórias para concessão de benefícios.
1: Para ser atendido, o cidadão precisa agendar pelo site ou aplicativo Meu INSS, ou então pelo telefone na central 135.
0: E essas foram as notícias do Governo Federal.
1: Uma realização da Secretaria de Comunicação Social da Presidência da República.
0: Com produção da empresa Brasil de Comunicação.
1: Fique agora com as notícias do Poder Judiciário e do Congresso Nacional. Boa noite e um bom fim de semana.
0: Boa noite e até segunda-feira.
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19: No Tribunal Constitucional de Portugal, o presidente do STF defende criação de rede de cortes constitucionais em defesa da independência judicial.
20: Para o STJ, é assédio de consumo a visita não solicitada a idosos para oferecer empréstimo consignado.
19: Tribunal Superior do Trabalho apoia a campanha de combate ao tráfico de crianças e adolescentes pela internet.
20: Boa noite, eu sou Marcela Luiz.
19: Eu sou Walter Lima.
20: O presidente do Supremo Tribunal Federal, ministro Edson Fachin, defendeu nesta sexta-feira, em Lisboa, a criação de uma rede de cortes constitucionais da América Latina, do Caribe e da Península Ibérica.
19: A proposta foi apresentada durante uma visita institucional ao Tribunal Constitucional de Portugal, com o objetivo de fortalecer a cooperação entre os tribunais na defesa da democracia, do Estado de Direito e da independência do Judiciário. Marcelo Della Libera.
21: O presidente do Supremo fez um balanço da agenda de sexta-feira em Portugal e destacou os avanços nas relações entre as instituições de justiça dos países de língua portuguesa.
22: Tivemos dois encontros muito produtivos. O primeiro com o Conselho Superior da Magistratura de Portugal, no qual discutimos integrações institucionais muito importantes. O segundo encontro que tivemos foi com o senhor presidente do Tribunal Constitucional Português e nós levamos a ele a nossa preocupação para criar e desenvolver uma rede na comunidade dos países de língua portuguesa de defesa da autonomia e da independência judicial.
21: Durante a agenda, também foi anunciada a primeira edição do curso Justiça 4.0. A formação será realizada em novembro no Supremo Tribunal Federal e reunirá representantes da comunidade dos países de língua portuguesa.
20: Para o STJ, é assédio de consumo a visita domiciliar de correspondentes bancários a aposentados e pensionistas do INSS sem solicitação para oferecer empréstimos consignados.
19: Essa prática é proibida pelo Código de Defesa do Consumidor. Fátima Uchoa.
3: O Ministério Público do Maranhão ajuizou ação civil pública após denúncias de assédio de consumo em Timbiras. A terceira turma do STJ manteve a decisão da Justiça Maranhense, que condenou instituições financeiras a não realizarem visitas à casa de idosos para oferecer empréstimos consignados quando o serviço não tiver sido solicitado. Segundo a ministra relatora Nancy Andrighi, considerando a hipervulnerabilidade do idoso, a visita domiciliar não solicitada reduz drasticamente a margem de reflexão, pressionando a aceitação imediata do serviço.
20: Tribunal Superior do Trabalho apoia campanha de combate ao tráfico de crianças e adolescentes pela internet.
19: Este ano, a iniciativa foca na conscientização sobre os riscos das redes sociais. Marla Lacerda.
4: A campanha O Tráfico de Pessoas é Real quer conscientizar pais, mães, professores e sociedade sobre os perigos que sites e redes sociais oferecem. Um alerta sobre conversas aparentemente inocentes em ambientes virtuais, mas que, na verdade, terminam em aliciamento de vítimas. Mais de 3 milhões por ano. A campanha faz parte do projeto Liberdade no Ar, que desde 2022 conta com o apoio da Justiça do Trabalho na divulgação de vídeos e banners de conscientização.
20: Justiça determina que vereador de Joinville, em Santa Catarina, e outro réu removam vídeos ofensivos publicados em redes sociais.
19: A ação foi apresentada pelo Ministério Público Federal. Vanessa Pereira.
6: Segundo a ação, os vídeos publicados por um vereador de Joinville, em Santa Catarina, e por outro réu, contém mensagens discriminatórias e ofensivas contra moradores de comunidades periféricas, migrantes e beneficiários de programas sociais. Com isso, a Justiça Federal em Florianópolis determinou que os réus removam os conteúdos do ar em até 24 horas e que a empresa Meta retire os links das publicações do ar em até 48 horas, sob pena de multa.
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19: Boa noite.
20: E um bom fim de semana.
19: E até segunda-feira.
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1: Eu sou Humberto Pinheiro e estes são os destaques de hoje do Jornal do Senado, que começa agora. Acordo entre Mercosul e União Europeia é destaque da pauta internacional do Senado. Lei garante crédito a empresas afetadas pela crise no comércio externo. Aprovada pelo Senado, lei garante meia entrada na Copa do Mundo Feminina de 2027. Boa noite. O acordo de livre comércio entre o Mercosul e a União Europeia foi o principal destaque da pauta internacional do Senado no primeiro semestre. Após 26 anos de negociações, os senadores aprovaram o acordo provisório de comércio entre os dois blocos. A medida abre caminho para a formação de uma das maiores áreas de livre comércio do mundo, com um mercado de mais de 700 milhões de consumidores. Mais informações com o repórter Pedro Pincer.
2: O texto prevê redução de tarifas para 91% dos produtos importados pelo Mercosul e 95% dos produtos importados pela União Europeia. O acordo criará uma das maiores áreas de livre comércio do mundo, ligando os dois blocos em um mercado de mais de 700 milhões de pessoas. Entre os pontos positivos estão o aumento das exportações agrícolas, maior acesso a equipamentos e maquinários europeus, atração de investimentos e modernização industrial. A senadora Tereza Cristina, do Progressistas de Mato Grosso do Sul, deu mais detalhes sobre o tratado.
3: E o acordo, ele é muito amplo, ele trata de compras governamentais, investimentos, ele trata do setor financeiro, produtos do agro que vão ter acesso ao mercado europeu com alíquotas mais baratas e também o que nós vamos receber de lá. É uma coisa de mão dupla o acordo, não só o que nós exportamos e o que nós vamos importar de lá.
2: Outro acordo de livre comércio considerado importante foi o firmado entre o Mercosul e Singapura. Pelo texto, o país asiático concederá isenção tarifária imediata e integral à totalidade de produtos exportados pelo Mercosul. Já o bloco sul-americano se compromete a eliminar progressivamente, em até 15 anos, as tarifas incidentes sobre 95,8% dos produtos do país asiático, o que corresponde a 90,8% do total do valor atualmente importado. Outros tratados internacionais aprovados dizem respeito à proteção de direitos do consumidor em contratos do Mercosul e projetos de coprodução cinematográfica com a França e com a China.
1: Foi sancionada a lei que cria linhas de crédito para empresas afetadas pelas crises do comércio internacional. A medida prevê até 15 bilhões de reais em financiamentos para exportadores de outros setores da economia. O objetivo é ampliar o acesso ao crédito, preservar a competitividade das empresas brasileiras e reduzir os impactos de instabilidade no mercado externo. Repórter Patrícia Oliveira.
4: A nova lei busca reduzir o impacto do aumento das tarifas sobre produtos brasileiros. Poderão ter acesso ao crédito empresas da indústria, da agropecuária, da pesca, da aquicultura, da mineração e também cooperativas e associações. Os recursos podem ser usados para capital de giro, compra de máquinas e equipamentos e modernização da produção. O presidente da Comissão de Relações Exteriores, senador Nelsinho Trade, do PSD de Mato Grosso do Sul, defende a atuação coordenada das instituições brasileiras.
5: Precisamos entender se os instrumentos criados são suficientes para enfrentar uma situação como essa e, se necessário, discutir aperfeiçoamento, sempre com base em critérios técnicos e na proteção da economia brasileira.
4: O governo prevê que o novo tarifaço vai atingir 18% das exportações brasileiras para os Estados Unidos.
1: A Comissão de Constituição e Justiça aprovou neste ano um pacote de propostas voltadas à eficiência do Poder Judiciário, à modalidade administrativa, à segurança de servidores essenciais e à regulação de direitos civis. Entre as matérias estão o estabelecimento de barreiras contra a sobrecarga processual em tribunais superiores, a tipificação de novos crimes qualificados e o endurecimento das normas contra a lavagem de dinheiro no país. A reportagem é de Bruno Lourenço. Lourenço.
6: A Comissão de Constituição e Justiça votou neste primeiro semestre restrições para o uso de dinheiro em espécie para a compra de imóveis, a autorização para que servidores públicos sejam MEIs e iniciativa que define critérios objetivos para a concessão da assistência judiciária gratuita. Os senadores chancelaram ainda a regulamentação do chamado filtro de relevância para a admissão de recursos especiais direcionados ao Superior Tribunal de Justiça. O relator da matéria, senador Sérgio Moro, do PL do Paraná, enfatizou que o acúmulo de processos nas cortes superiores inviabiliza uma justiça de qualidade.
7: Porque o acesso em demasia aos tribunais superiores, pelo acúmulo de milhares de processos nessas cortes, acaba dificultando a porta de saída. E o cidadão quer ver o final do processo.
6: A CCJ também aprovou no semestre a criminalização do exercício ilegal da medicina veterinária e o projeto que agrava as punições para crimes cometidos contra profissionais das áreas de saúde e de educação no exercício das funções. A comissão estabeleceu ainda regras de custódia compartilhada de animais de estimação em casos de dissolução conjugal, fixou o prazo máximo de 5 anos para regularização e reordenamento de fios aéreos em postes pelas empresas de telefonia e energia e assegurou a equiparação de direitos de agentes indígenas de saúde e de vigilância sanitária aos agentes comunitários.
1: Apesar de reconhecer que o acesso à educação foi ampliado nas últimas décadas, o senador Confúcio Moura, do MDB de Rondônia, lembrou que é preciso garantir permanência dos alunos nas escolas, evitando a evasão e que haja aprendizagem efetiva. Para que isso ocorra, argumentou, é necessário valorizar os professores. Confúcio Moura também destacou que a melhoria da educação depende da continuidade das políticas públicas relacionadas ao setor e da redução das desigualdades entre as regiões do país.
8: Já não se trata apenas de garantir acesso, temos que garantir a permanência do aluno na sala de aula, a aprendizagem efetiva do aluno, a formação que prepare o cidadão para a vida. É aí que está o segredo, o nó da questão.
1: A FIFA começou a receber o cadastro de interessados em comprar ingressos para a Copa do Mundo Feminina de 2027, que será realizada no Brasil. Lei aprovada pelo Congresso Nacional garante o direito à meia entrada para estudantes, idosos, jovens de baixa renda e pessoas com deficiência. O benefício vale para todos os jogos disputados no país e busca ampliar o acesso do público ao maior torneio do futebol feminino. Mais detalhes com Rodrigo Rezende.
9: O cadastro para receber informações sobre a compra dos ingressos para a Copa do Mundo Feminina de 2027 já começou. As informações estão no site fifa.com. A lei com as regras para a Copa de 2027, aprovada pelo Congresso, garante uma carga de ingressos com preços pela metade para estudantes, pessoas com mais de 60 anos e jovens de baixa renda com até 29 anos cadastrados no CadÚnico. O senador Romário, do PL do Rio de Janeiro, destaca que o evento de 2027 terá um legado importante e se aproveitará da estrutura construída para a Copa de 2014.
10: Estamos falando de jovens e crianças que certamente irão se inspirar com as atletas e com a festa nos estádios. Estamos falando também do turismo e dos recursos da economia que serão gerados.
9: 8 cidades brasileiras serão sedes da Copa do Mundo em 2027. São elas: Rio de Janeiro, São Paulo, Belo Horizonte, Recife, Fortaleza, Salvador, Brasília e Porto Alegre.
1: Com trabalhos técnicos de João Lira, o Jornal do Senado fica por aqui. Acompanhe agora as notícias do Tribunal de Contas da União e da Câmara dos Deputados. Boa noite e um bom fim de semana.
11: Minuto do TCU.
12: O Tribunal de Contas da União avaliou a política que busca garantir o acesso da população aos serviços postais em todo o país. O objetivo é assegurar que cartas e encomendas continuem chegando a todos os brasileiros, inclusive em regiões mais distantes. A auditoria apontou que os serviços postais continuam sendo essenciais, principalmente para moradores de áreas rurais e locais de difícil acesso. Nessas regiões, eles também garantem o acesso da população a documentos, medicamentos e outros serviços importantes. O TCU identificou desafios como dificuldades de financiamento, falhas no acompanhamento da qualidade dos serviços e necessidade de melhorar o planejamento. Por isso, o tribunal recomendou medidas para fortalecer a gestão, aumentar a transparência e garantir a continuidade dos serviços em todo o Brasil. Saiba mais em tcu.gov.br.
11: TCU, fiscalização a serviço da sociedade. Jornal Câmara dos Deputados.
13: Câmara aprova atendimento permanente para mulheres vítimas de violência.
14: Comissão limita a autoria de obra artística com uso de inteligência artificial.
13: Projeto prevê medidas para enfrentar os impactos climáticos nas escolas.
14: Plenário pode votar medida que impede fim repentino de jogos eletrônicos.
13: Boa noite. Já pode entrar na pauta de votações do plenário projeto que obriga empresas de jogos eletrônicos a avisarem antes de retirarem o produto do mercado. O repórter Antônio Vital tem os detalhes da proposta.
15: Ganhou o regime de urgência e pode ser votado no plenário da Câmara, projeto que pretende acabar com um dos principais motivos de queixas de jogadores de videogames, que é a retirada do produto do ar pela empresa desenvolvedora sem que haja um aviso prévio ou até mesmo a chance de manter o game em um servidor próprio, disponível para quem quiser. Hoje, diversos videogames vendidos no mercado, na verdade, não passam de uma licença que dá direito aos compradores a acessarem o conteúdo online, sem que o jogo possa ser baixado no computador. Isso significa que, quando a empresa decide retirar o produto do mercado, os jogadores que pagaram pela licença ficam sem acesso ao game. O projeto que ganhou o regime de urgência foi apresentado pela deputada Jandira Fegali, do PCdoB do Rio de Janeiro, e prevê obrigações para as empresas desenvolvedoras dos jogos. Obriga, por exemplo, que os consumidores sejam avisados com antecedência de 180 dias antes da retirada do produto e determina que os jogos fiquem disponíveis por pelo menos 2 anos antes de serem descontinuados. Os jogadores terão ainda o direito de serem informados se estão comprando um jogo que pode ser baixado no computador ou apenas uma licença para acesso online ao produto. Nesse caso, o fornecedor do jogo terá ainda que disponibilizar uma versão alternativa do jogo sem custos extras ou devolver o dinheiro pago, corrigido, quantia proporcional ao tempo de uso do produto. Segundo a autora do projeto, Jandira Fegali, as medidas foram sugeridas por comunidades de jogadores e complementam as regras do marco legal da indústria de jogos eletrônicos, uma lei aprovada em 2024. Além das obrigações das empresas, a proposta cria um fundo para preservação e fomento dos jogos eletrônicos. Os recursos serão destinados à preservação, catalogação, restauração e disponibilização pública dos jogos nacionais considerados relevantes, o que será feito em parceria com o Instituto do Patrimônio Histórico e Artístico Nacional, o IFAM. O regime de urgência foi aprovado de maneira simbólica pelo plenário. O deputado Kim Kataguiri, do Missão de São Paulo, defendeu as medidas previstas para evitar que o consumidor compre uma licença achando que está adquirindo um jogo, mas ele criticou a criação do fundo.
16: Os jogadores não estão pedindo a criação de um fundo público, os jogadores não estão pedindo que o IFAM faça qualquer regulamentação. A demanda é simplesmente corrigir uma falha de mercado, assimetria de informação. A empresa sabe quando vai encerrar o servidor, a empresa sabe até onde vai manter as suas atividades, mas não esclarece isso para o consumidor. A empresa sabe que não está vendendo o jogo, a empresa sabe que está vendendo licença, mas não deixa isso claro para o consumidor.
15: O projeto proíbe a venda de qualquer jogo eletrônico que não possa ser utilizado pelo consumidor de forma independente após o encerramento do serviço, com exceção daqueles oferecidos por meio de assinatura, e desde que isso esteja claro no contrato. A punição para a empresa que não obedecer às regras é multa que pode ser de 1% do faturamento bruto ou R$500 mil. Com regime de urgência, o projeto pode ser votado a qualquer momento no plenário da Câmara, sem passar pela análise das comissões permanentes da Casa. Da Rádio Câmara, de Brasília, Antônio Vital.
11: Previdência.
14: Sérgio Brito, do PSD da Bahia, pede urgência na votação do projeto que regulamenta a aposentadoria especial dos agentes comunitários de saúde e dos agentes de combate às endemias. Ele lembra que a medida beneficia mais de 400 mil profissionais e reconhece o trabalho realizado para melhorar a atenção básica.
17: Esses profissionais estão todos os dias nas ruas, enfrentando sol, chuva, doenças e situações de risco para cuidar da saúde da nossa população. Eles são a porta de entrada do SUS e merecem reconhecimento. O projeto garante uma aposentadoria mais justa, aos 52 anos de idade para os homens e 50 anos para as mulheres, com pelo menos 20 anos de efetivo exercício na função, além de assegurar integralidade e paridade nos benefícios.
13: Sérgio Brito lembra ainda que o texto estabelece regras para os servidores que exerceram parte da carreira em outras atividades. Para ele, a proposta representa um ato de justiça e fortalece o SUS ao valorizar os profissionais responsáveis pela prevenção de doenças e pelo cuidado das famílias.
11: Agricultura.
14: O governo federal editou uma medida provisória como parte do acordo com o Congresso e o setor agropecuário para buscar soluções para a dívida agrícola. A repórter Silvia Munhato traz mais informações sobre o texto enviado pelo Executivo.
18: A Câmara analisa a medida provisória que autoriza a criação de linhas de crédito rural para recomposição de dívidas de produtores rurais e cooperativas afetados por eventos climáticos adversos ou pela redução nos preços de comercialização de seus produtos. O texto é fruto de um acordo entre o governo, representantes do setor e parlamentares, anunciado pelo presidente da Câmara dos Deputados, Hugo Mota. O deputado Alceu Moreira, do MDB do Rio Grande do Sul, da Frente Parlamentar da Agropecuária, disse que o setor teve que ceder nas suas reivindicações, mas que o acordo foi bom, porque sinalizou para a criação de um fundo garantidor que poderá reduzir custos de forma mais permanente.
19: Porque o fundo garantidor reduz o risco de quem financia. Se nós tivermos outro problema climático, o fundo garantidor vai conseguir indenizar as lavouras pela perda, o que significa dizer que o seguro agrícola de Vila logo depois será muito mais barato, porque ele terá menos risco de indenização pela incidência do prejuízo.
18: Segundo o governo, a medida provisória deverá permitir a renegociação de mais de 100 bilhões de reais em dívidas, com um impacto anual nas contas públicas inferior a 4 bilhões de reais. Para ter acesso aos benefícios, produtores rurais e cooperativas devem ter registrado entre 2019 e 2025 perdas em duas ou mais safras, que resultaram na redução de no mínimo 30% da renda bruta esperada. Os encargos financeiros ficarão entre 6% ao ano e 12% ao ano, dependendo do porte do produtor. O prazo de reembolso será de até 8 anos, com carência de 2 anos para o pagamento da primeira parcela do principal. A medida provisória ainda permite que os bancos prorroguem por até 30 dias o vencimento das operações de crédito de produtores que estavam adimplentes até o dia 14 de julho. Da Rádio Câmara de Brasília, Silvia Munhato.
20: Desenvolvimento Regional.
21: Projeto de Hildo Rocha, do MDB do Maranhão, obriga os estados e a União a informarem as câmaras de vereadores sobre a execução de obras e serviços nos municípios. Ele explica que a ideia é ampliar a transparência e permitir que os vereadores acompanhem investimentos feitos com recursos públicos.
22: O governo federal, eles têm executado obras diretamente nos estados e nos municípios. E os estados também. Tem estado que até reforma de praça fazem. Entretanto, os vereadores, eles não têm acesso a essas informações. A União chega lá, o governo federal, através de algum órgão do governo federal, executa a obra e o vereador fica sem saber o que é que está acontecendo ali. Da mesma forma, o governo do estado chega no município, executa a obra e faz o serviço. E os vereadores ficam sem saber.
14: Pelo texto, devem ser repassadas informações como valor da obra, fonte dos recursos, prazos e identificação do órgão executor ou da empresa contratada. Hildo Rocha acrescenta que a medida prevê punição para quem deixar de comunicar as ações ao Legislativo Municipal.
20: Educação.
21: Avança na Câmara projeto que prevê medidas para enfrentar os impactos climáticos nas escolas. A repórter Júlia Lopes traz mais informações sobre a proposta.
23: A Comissão de Educação da Câmara dos Deputados aprovou um projeto que estabelece diretrizes para reduzir os efeitos das mudanças climáticas no ambiente escolar, como ondas de calor e chuvas intensas. A proposta prevê ações de adaptação e educação ambiental nas unidades de ensino, além de medidas para garantir conforto térmico em salas de aulas e áreas comuns. Para a autora do projeto, deputada Sâmia Bonfim, do PSOL de São Paulo, adaptar as estruturas das escolas às mudanças climáticas é fundamental.
24: As escolas elas precisam estar adaptadas para que o direito à educação seja assegurado, para que os alunos possam aprender e para que os trabalhadores da educação possam trabalhar, porque senão é inviável, é impossível. E aí o projeto propõe iniciativas e diretrizes para que haja mudança da estrutura, da arquitetura, instalação de ar-condicionados, ventiladores, arborização, ou seja, é uma meta mesmo, uma construção de escolas em que a infraestrutura considere as questões climáticas também.
23: No texto proposto pela relatora, deputada Silvia Cristina, do PP de Rondônia, haverá mudanças na Lei de Diretrizes e Bases da Educação para garantir que seja de responsabilidade do poder público realizar instalações escolares adequadas ao clima de acordo com cada região. Segundo a relatora, não é necessário alterar regras sobre o uso de recursos da educação. Ela explicou que os investimentos para a adaptação das escolas já podem ser feitos com base na legislação atual. Dados do Censo Escolar de 2023 mostram que apenas 3 em cada 10 salas de aula da rede pública têm climatização. Isso significa que cerca de 70% ainda não contam com esse tipo de estrutura. Na rede privada, o índice de salas climatizadas chega a 47%. Ainda segundo o levantamento, cerca de 7.500 escolas não têm acesso à água potável e mais de 3.200 não contam com nenhuma fonte de água. Da Rádio Câmara de Brasília, Júlia Lopes.
0: O projeto que propõe medidas para a redução dos efeitos climáticos nas escolas ainda será analisado pelas comissões de Desenvolvimento Urbano, Finanças e Tributação e Constituição e Justiça.
2: Saúde. A Câmara aprovou e já encaminhou ao Senado o projeto de Jorge Sola, do PT da Bahia, que permite a dispensa de licitação para aquisição pelo SUS de medicamentos da empresa brasileira de hemoderivados e biotecnologia, a Hemobras.
0: O deputado explica que a medida agiliza o acesso aos produtos, reduz entraves administrativos e fortalece a produção nacional. Jorge Sola acrescenta que a proposta garante o abastecimento do SUS e preserva o caráter público da produção desses medicamentos por meio da Hemobras.
3: É bom lembrar que a Hemobras produz hemoderivados a partir do plasma excedente coletado na rede de banco de sangue do SUS. E no Brasil, a nossa Constituição proíbe a comercialização do sangue e de todos os tecidos e órgãos. Então, não é possível uma empresa privada produzir hemoderivados no Brasil, porque sangue no Brasil não é mercadoria, sangue não pode gerar lucro. Por isso foi criada a Hemobras e por isso que a dispensa de licitação é extremamente coerente e necessária para o SUS.
2: Cultura. Comissão aprova projeto que limita a autoria de obras com uso de inteligência artificial. A repórter Sofia Peçanha tem os detalhes.
5: A Comissão de Ciência, Tecnologia e Inovação aprovou o projeto que estabelece que apenas pessoas físicas podem ser reconhecidas como autoras de obras literárias, artísticas ou científicas. A proposta, apresentada pelo deputado Jonas Donizete, do PSB de São Paulo, altera a Lei de Direitos Autorais. Na prática, o texto reforça que, mesmo quando há uso de ferramentas de inteligência artificial no processo de criação, a autoria só poderá ser atribuída a um indivíduo humano, independentemente do nível de autonomia da tecnologia utilizada. O relator da proposta na comissão, o deputado Davi Soares, do Podemos de São Paulo, destacou que o uso de inteligência artificial deve ser equiparado a outras ferramentas usadas no processo criativo, como, por exemplo, pincéis e tintas utilizados por um artista plástico.
20: O uso das ferramentas de IA não pode ser considerado de forma diferente do emprego de qualquer outra ferramenta utilizada para a criação de obras, sejam elas físicas, analógicas ou digitais.
5: Segundo o projeto, a inteligência artificial pode ser usada como instrumento, mas não pode ser considerada autora de uma obra. Por exemplo, um escritor que utiliza um programa de IA para ajudar na elaboração de um texto continua sendo autor. Já conteúdos gerados automaticamente sem participação criativa humana relevante não terão autoria reconhecida. Na justificativa da proposta, o autor esclarece que a criação intelectual é um ato profundamente humano, que reflete a individualidade, a personalidade e a criatividade do autor. Atributos que sistemas de IA, por mais avançados que sejam, não possuem. O relator, o deputado Davi Soares, ressaltou que a medida pretende proteger os criadores e evitar impactos no mercado cultural, como a produção em massa de conteúdos automatizados e a concentração no setor devido ao rápido avanço tecnológico.
20: Entretanto, a velocidade da evolução desses sistemas, a massificação do uso, exige uma resposta legislativa mais rápida, sob pena de estar sendo criada uma insegurança no ambiente de trabalho de artistas para os negócios de editores.
5: Agora, o projeto que assegura a humanos os direitos autorais de obras produzidas com o uso de inteligência artificial segue para análise na Comissão de Cultura. Da Rádio Câmara de Brasília, Sofia Peçanha.
2: Justiça.
0: Paulo Soares, do Podemos de São Paulo, apresentou o projeto de lei que cria o crime de corrupção sistêmica na legislação brasileira. O texto prevê punições para agentes públicos envolvidos em esquemas ilegais de desvio de recursos do contribuinte.
25: É fundamental que a gente possa
4: penalizar, criminalizar o que eu chamo de corrupção sistêmica. Ou seja, incluir no Código Penal um dispositivo que possa colocar na cadeia para valer, desde o político, aquele com o mandato, até o seu assessor, que tenha participado de alguma maneira dos esquemas de corrupção. Ou seja, é o interlocutor que foi chamar um prefeito, um vereador, uma empresa terceirizada para fazer parte da esquema. Todos os agentes envolvidos nos esquemas de corrupção precisam ser penalizados e com cadeia. Inclusive, prevê penas pesadas, mais de 20 anos de prisão, no caso, por exemplo, de políticos com mandato.
21: Paulo Soares explica que o projeto amplia a responsabilização de todos os envolvidos em esquemas de corrupção e prevê penas mais rigorosas para esses crimes. Ele afirma que a proposta fortalece o combate à corrupção e aumenta a transparência na administração pública.
6: Segurança Pública.
7: A Câmara aprovou a oferta de canais de atendimento permanentes para mulheres vítimas de violência. A repórter Paula Bittar acompanhou a votação.
8: A Comissão de Constituição e Justiça da Câmara aprovou um projeto que determina a oferta permanente e gratuita de canais telefônicos e virtuais de atendimento para mulheres em situação de violência doméstica e familiar. O texto aprovado prevê que esses canais funcionem 24 horas por dia, todos os dias da semana, com profissionais capacitados para receber notícias de infrações penais, orientar as vítimas e encaminhá-las à rede de apoio. A proposta também estabelece que deverão ser elaborados relatórios mensais a partir dos dados coletados para subsidiar políticas públicas. A relatora do projeto na comissão, deputada Lídice da Mata, do PSB da Bahia, comentou a importância de reforçar a legislação de combate à violência contra mulheres.
10: Muitas vezes o primeiro pedido de ajuda acontece por telefone ou pela internet. Garantir que esses canais funcionem 24 horas por dia, todos os dias, de forma ininterrupta, faz com que a garantia, a proteção à mulher, ela possa ser efetiva. Que esses profissionais que funcionam nesses serviços sejam profissionais capacitados, significa ampliar o acesso à proteção e salvar vidas. Fortalecer a Lei Maria da Penha é reafirmar que o Estado não pode tolerar nenhuma forma de violência contra a mulher.
8: A proposta que determina a oferta permanente e gratuita de canais telefônicos e virtuais de atendimento para mulheres em situação de violência doméstica e familiar já pode seguir para o Senado, a menos que haja recurso para análise pelo plenário da Câmara. Da Rádio Câmara, de Brasília, Paula Bittar.
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0: O Mingau vai cantar uma música pra gente agora.
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1: 5:17.
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Olá, amigo e amiga do campo. A partir de agora, os destaques agropecuários direto do Boletim Agrícola. O mercado nacional do açúcar abriu o dia de hoje registrando boa estabilidade técnica e ritmo constante de negociações nas principais bolsas do país. A saca de 50 quilos do tipo cristal encerrou o último balanço de sexta-feira, cotada a R$ 143,10, abrindo assim os trabalhos na Praça Paulista. O setor acompanha o ritmo de moagem de cana-de-açúcar no Centro-Sul e o fluxo aquecido de embarques para exportações nos portos brasileiros. Kleber Ramos, direto da redação.

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0: Olá, já estamos de volta com mais informações do agro. O setor do algodão inicia a semana operando com preços muito firmes e excelente liquidez nas praças brasileiras de comercialização de pluma. A fibra manteve cotação estável e ficou fixada no patamar de R$ 3,98 a libra peso direto para o produtor. A demanda constante e aquecida das indústrias têxteis domésticas segue sustentando as cotações neste fim de mês. Kleber Ramos para o Boletim Agrícola.
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4: 5:47.
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2: 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Os relógios inteligentes ganharam novos recursos para ajudar no acompanhamento da saúde e incentivar hábitos mais saudáveis. Eles já conseguem acompanhar informações como sono, frequência cardíaca e atividade física. Agora, a diferença é que a inteligência artificial reúne esses dados, identifica padrões e ajuda a interpretar o que eles significam. É o que explica Rafael Araújo, gerente sênior de tablets, wearables e notebooks da Samsung Brasil.
3: Imagina, ao invés de você olhar para vários números separados, você recebe orientações e sugestões personalizadas que ajudam a entender melhor a própria rotina e adotar hábitos ainda mais saudáveis. Um bom exemplo de recurso com inteligência artificial dos Galaxy Watch da Samsung é o treinador de corrida. É este recurso que usa a IA para avaliar o seu condicionamento físico, e aí ele vai montar um plano de treinamento personalizado, tanto para quem está começando ou para quem já quer evoluir na corrida.
2: Os novos dispositivos anunciados no Galaxy Unpacked também trazem outros recursos de IA voltados ao acompanhamento da saúde.
3: O Galaxy Watch 9 e o Galaxy Watch Ultra 2, eles contam com recursos de saúde e bem-estar, como monitoramento de sinais vitais, a pontuação de saúde do coração, a carga de cardio diária, índice de condicionamento físico e o monitoramento da apneia do sono, por exemplo. E a proposta aqui é justamente usar a inteligência artificial para interpretar as informações coletadas pelo relógio e transformar em recomendações que façam sentido para cada pessoa e de acordo com a rotina e com os objetivos de cada um.
2: De acordo com a marca, o Galaxy Watch 9 é um relógio inteligente desenvolvido para acompanhar a rotina. Já o Galaxy Watch Ultra 2 foi pensado para quem busca mais resistência. Mais informações sobre os modelos, além dos novos dobráveis Galaxy Z Fold 8, Fold 8 Ultra e Flip 8, estão no site da Samsung e na Samsung Newsroom Brasil. Produção e reportagem, Agência Rádio Web.
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1: 6:18.
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5: Com a construção civil em ritmo acelerado de crescimento, o setor busca novas soluções para atender às demandas do mercado. O tema estará no centro dos debates da 17ª edição do Concrete Show, um dos principais eventos da cadeia da construção na América Latina. Fernando Dáscola, head do Portfólio Infra e Tecnologia da Informa Markets, destaca que há desafios urgentes que precisam ser enfrentados.
6: Nós elencamos este ano os três fundamentais, que é a escassez de mão de obra qualificada, a necessidade do aumento da produtividade e a redução dos impactos ambientais. E é obviamente que a gente precisa ganhar velocidade, produtividade, e para isso precisa todas as tecnologias, inovações. O que há mais pungente no mercado do setor da construção vai estar acontecendo dentro do Concrete Show, porque é onde tudo acontece, é onde você vê e é visto. É onde você tem network.
5: São esperados cerca de 26 mil profissionais do Brasil e do exterior, além de mais de 450 marcas expositoras. De acordo com o Fernando Dáscola, os visitantes contarão com experiências imersivas e demonstrações práticas. Fernando destaca dois projetos.
6: É, Mega Demo Paredes de Concreto, aonde, em parceria com uma construtora renomada, nós vamos, em escala real, construir uma casa similar ao projeto Minha Casa Minha Vida, porque ali a gente consegue apresentar os produtos e o que há de mais moderno, tecnológico e inovador a ser aplicado na obra. Nós temos também o Praça de Alvenaria, industrializada, com pavimento intertravado. Lá nós vamos construir um apartamento modelo, e aí a gente vai conseguir demonstrar em loco todas as técnicas da alvenaria estrutural racionalizada.
5: Outra novidade desta edição é o IDD Experience, curso prático sobre impermeabilização e proteção do concreto. O evento também terá mais de 50 horas de palestras no Congresso Construindo Conhecimento. O Concrete Show será realizado entre os dias 25 e 27 de agosto no São Paulo Expo, na capital paulista. Para mais informações, acesse o site concreteshow.com.br. Agência Rádio Web. Produção e reportagem, Valquíria Rios.

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0: ar, já voltamos com mais informações do agronegócio. O mercado do arroz abriu o dia de hoje com preços consolidados e uma oferta mais restrita de lotes de padrão extra no mercado físico nacional. A saca de 50 quilos do grão em casca no Rio Grande do Sul fechou cotada em R$ 114,50. A finalização da colheita nacional dita o ritmo dos negócios, fazendo com que os produtores adotem uma postura mais cautelosa nas vendas. Kleber Ramos para o Boletim Agrícola.
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2: José Boto, diretor de futebol do Flamengo, admitiu na última sexta-feira o desejo do clube em contratar o argentino Thiago Almada, que atualmente joga no Atlético de Madrid. Mas por enquanto, nada fechado. É verdade que temos interesse no Thiago, que estamos em conversas com ele. Nada está fechado, o jogador ainda não deu o sim. E se ele vier, virá nas condições que nós queremos. Não temos um poço de petróleo para gastarmos o dinheiro que não existe. Estamos trabalhando nisso. Dizem que o jogador argentino simpatiza com a ideia de jogar no Brasil, no Flamengo.

0: A Comissão de Segurança e Serviços Públicos da Assembleia Legislativa concentrou as audiências públicas realizadas durante o primeiro semestre de 2026 em temas ligados à segurança pública, funcionalismo, infraestrutura e serviços essenciais. Foram abordados, entre outros assuntos, os impactos sobre os serviços de saneamento, reposição salarial e carreira dos servidores públicos estaduais, déficit de policiais civis e militares, estratégia de combate à criminalidade em diferentes regiões do Rio Grande do Sul, modernização do Estado e prestação de serviços públicos, além de problemas relacionados à energia elétrica, transporte e obras públicas. Recentemente, a comissão realizou audiência pública para tratar sobre a prevenção e a preparação dos municípios e do Estado para a chegada do fenômeno climático Super El Niño. O diretor do Centro de Previsões Meteorológicas da Universidade Federal de Pelotas, Marcelo Alonso, destacou que, independente das previsões, sempre é preciso manter o monitoramento climático.
1: Uma coisa importante de se frisar é que cada El Niño tem um impacto diferente, né? Cada El Niño tem um impacto singular. O ideal é monitorar mensalmente, né, o clima e constantemente atualizar os boletins de monitoramento tanto da região do Pacífico Equatorial quanto do impacto.
0: A Comissão de Segurança discutiu ainda o papel das associações canábicas no Rio Grande do Sul, o acesso à saúde e a necessidade de regulamentação. A representante da Associação Terapêutica para Tratamento Canábico, Rosa Beltrame, falou sobre o que espera das medidas que estão ocorrendo para promover a cannabis medicinal.
2: Queremos legalmente seguir cumprindo o papel que nós cumprimos, que é geração de trabalho, renda, qualidade de vida, é dignidade para as mulheres, homens e crianças. Porque, afim de cabo, somos nós, as mulheres, que fazemos o resto do mundo. E nós, as mulheres, que produzimos saúde, qualidade de vida e damos amor.
0: No primeiro semestre de 2026, a Comissão de Segurança e Serviços Públicos realizou 20 audiências públicas e 15 reuniões ordinárias. Na Assembleia Legislativa, Marcelo Bertani.

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0: Olá, o Boletim Agrícola já está de volta com mais informações do campo. O indicador do boi gordo começou a semana operando em patamares bastante elevados devido à escassez de animais prontos criados a pasto. Nas praças de São Paulo, a arroba fechou cotada em R$ 347,50. A tendência para hoje é de escalas de abate enxutas nos frigoríficos e forte pressão compradora para garantir o cumprimento dos contratos de exportação. Kleber Ramos para o Boletim Agrícola.
1: Fernando, na melhor.
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Entre os dias 1º de fevereiro e 15 de julho, a Comissão de Defesa do Consumidor e do Contribuinte Participação Legislativa Popular realizou 14 reuniões ordinárias. Além dos debates realizados, a comissão aprovou até o mês de julho 5 requerimentos de audiência pública e apresentou um projeto de lei de autoria do próprio colegiado. O PL 89 de 2026 normatiza a instalação de pontos de carregamento para carros elétricos em prédios residenciais e comerciais do Rio Grande do Sul. A proposta foi sugerida pelo Fórum Nacional das Entidades Civis de Defesa do Consumidor na reunião do dia 4 de março. Da Assembleia Legislativa, Maurici Filho.

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1: Vem junto com a gente que tá começando na hora do café. Música boa, informações, previsão do tempo.

0: O PT acionou o TSE e o STF contra um vídeo exibido na convenção do PL no sábado. Produzido com inteligência artificial, o material simula a voz e a imagem do ex-presidente Jair Bolsonaro. O partido alega violação da resolução do TSE, que restringe o uso de IA e de deepfakes para manipular o eleitorado. No vídeo, o Bolsonaro simulado contesta a condenação por golpe de Estado e pede apoio à candidatura de Flávio Bolsonaro à presidência. Para o advogado e diretor do Movimento contra a Corrupção Eleitoral, Melilo Diniz, caberá à justiça decidir se o caso viola ou não a norma eleitoral.
1: A defesa vai dizer que a convenção partidária não se confunde com a propaganda eleitoral propriamente dita. E o que é que vai ser dito pelos que estão representando? A violação das normas eleitorais trazem consequências que vão mudar a compreensão, e mais do que isso, de um personagem que está inclusive proibido de usar as redes sociais. Então, quem autorizou o uso da imagem, mesmo que seja uma imagem produzida por inteligência artificial?
0: No STF, a discussão é se houve violação às restrições impostas ao ex-presidente, que está em prisão domiciliar e pode perder o benefício. No TSE, as penalidades podem ser a retirada do conteúdo de plataformas, multas e condenação por abuso dos meios de comunicação, entre outras sanções.
1: Eu tenho um sentimento de que esse caso vai trazer à baila o primeiro grande teste das novas regras do TSE sobre a inteligência artificial nas eleições de 2026. E o que for decidido vai definir os limites jurídicos entre inovação tecnológica, liberdade de propaganda e manipulação eleitoral. Na minha opinião, houve violação da resolução do TSE e, portanto, benefício, mas o julgamento será feito claramente pelo Tribunal Superior Eleitoral.
0: Em obediência à norma do TSE, o simulacro explica que ele não é o Jair Bolsonaro e que é criado por inteligência artificial. Agência Rádio Web de Brasília, Alan Barbosa.
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0: Projeções apresentadas pelo Ministério do Meio Ambiente e Mudança do Clima apontam que o fenômeno El Niño deve se intensificar nos próximos meses, com previsão de temperaturas acima da média em grande parte do país e alterações no regime de chuvas. Além dos impactos ambientais, essas mudanças também influenciam o comportamento do consumidor e exigem que pequenos negócios adaptem as suas estratégias de venda. Quem detalha esse comportamento é a gerente adjunta da Unidade de Relacionamento com o cliente do Sebrae Nacional, Milva Capanema.
1: Você pode pensar que não, mas o clima influencia muito mais o consumo do que as pessoas imaginam. Uma onda de calor, por exemplo, aumenta a procura por bebidas, sorvetes, roupas leves e equipamentos de climatização. Já o frio impulsiona produtos como cafés, caldos, roupas de inverno e aquecedores. Em períodos de chuva intensa, muitas pessoas deixam de sair de casa, o que reduz o movimento no comércio físico, mas pode aumentar a demanda por delivery e compras online.
0: Para reduzir impactos e aproveitar oportunidades, especialistas orientam que o clima também passe a fazer parte do planejamento dos pequenos negócios. Quem explica como essa estratégia pode ajudar o empreendedor é a gerente adjunta da Unidade de Relacionamento com o Cliente do Sebrae Nacional, Milva Capanema.
1: O primeiro passo é incorporar o clima ao seu planejamento. Acompanhar as previsões de curto e médio prazo ajuda o empreendedor a antecipar decisões sobre compras, promoções e comunicação com seus clientes. Também é importante ter flexibilidade. Em vez de trabalhar com estoques muito elevados de produtos sazonais, vale fazer reposições mais frequentes e ajustar rapidamente a oferta conforme o comportamento do consumidor e do tempo, é claro.
0: Em um mercado cada vez mais dinâmico, transformar informação em planejamento pode ser um diferencial para que pequenos negócios estejam preparados para aproveitar oportunidades e reduzir impactos nas vendas. Grupo Rádio Web 25 anos, áudio que amplifica conexões. Produção e reportagem, Virgínia Alves.
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0: As tarifas impostas pelos Estados Unidos a produtos brasileiros levaram a Apex Brasil a anunciar um conjunto de ações para apoiar empresas brasileiras atingidas pela taxação. Segundo o presidente da Apex Brasil, Laudemir Miller, além de acompanhar as negociações para ampliar as isenções, a estratégia inclui ampliar a presença dos produtos brasileiros em outros mercados, ganhando diversificação.
1: Nós vamos ampliar o nosso trabalho para aumentar a participação brasileira dos setores que foram isentos, especialmente esses 85 produtos que entraram na lista de exceção. Nós vamos trabalhar e vamos anunciar um plano de diversificação de mercados. Nós reservamos aqui já 130 milhões de reais, que nós vamos trabalhar junto com as nossas 57 entidades e vamos ter uma estratégia de diversificação específica que a gente vai anunciar já nos primeiros dias de agosto.
0: A estratégia de diversificação não parte do zero. De acordo com a Apex Brasil, muitas empresas já começaram a expandir sua presença em outros mercados, antes mesmo da entrada em vigor das novas tarifas americanas.
1: 72% das 2.400 empresas que exportam para os Estados Unidos e que são apoiados pela Apex Brasil, já diversificaram o mercado de junho de 2025 para maio de 2026. Então, uma empresa que exportava só para os Estados Unidos passou a exportar para um outro mercado. Isso mostra que a diversificação ela já está em andamento.
0: O esforço de diversificação conta com uma nova ferramenta, o painel de medidas tarifárias dos Estados Unidos, que já está disponível gratuitamente no portal da Apex Brasil. Ele pode ser consultado por empresas interessadas em avaliar riscos, identificar oportunidades e buscar novos mercados para seus produtos. Produção e reportagem, Agência Rádio Web.

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4: Seguimos com a segunda hora do Na Hora do Café, até às 9. Você em ótima companhia, em ótima sintonia. Participe, chama no WhatsApp 54-3275-1678, Estúdio FM 105.9, música boa, informações e a sua companhia da manhã é aqui na Rádio dos Melhores Ouvintes, a que toca mais alto no seu rádio, Estúdio FM.
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0: Olá, hoje é terça-feira e você confere a previsão do tempo para a região sul. Atenção para chuva e temporais, especialmente no Rio Grande do Sul. Santa Catarina e Paraná também podem registrar pancadas de chuva ao longo do dia, com risco de volumes elevados em algumas áreas.
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1: 8:30.
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1: Uma boa ideia pode valer muito dinheiro, mas sem proteção ela também pode ser copiada por qualquer concorrente. Por isso é tão importante o registro de uma patente junto ao Instituto Nacional de Propriedade Industrial, o INPI. O certificado garante ao inventor exclusividade para explorar comercialmente a criação e aumenta as chances de obter retorno sobre o investimento feito, para ajudar as micro, pequenas e médias empresas sobre o funcionamento da proteção patentária no Brasil. A Confederação Nacional da Indústria lançou a cartilha Depósito de Patentes para MPMS, Introdução ao Processo de Proteção por Patentes. Quem dá mais detalhes é a especialista em políticas e indústria da CNI, Clarissa Garcia.
2: Muitas empresas inovam, mas ainda deixam de proteger essas invenções porque não conhecem o sistema de patentes. Para ajudar essas empresas, a gente lançou uma cartilha prática que explica, de forma simples, o que pode ser patenteado, como fazer o depósito, quais são as regras e como acompanhar o pedido no INPI. A ideia é que mais empresas transformem inovações em ativos protegidos.
1: O material detalha, por exemplo, as diferenças entre patente de invenção e modelo de utilidade, como fazer buscas para verificar se a tecnologia já existe, além dos prazos e taxas. A cartilha também traz informações de como proteger invenções em outros países. Segundo a CNI, cerca de 80% dos pedidos de patente feitos no Brasil são de não residentes. A expectativa é que, com informações mais claras e acessíveis, mais empresas brasileiras passem a proteger suas ideias e transformar inovação em valor econômico. A cartilha Depósito de Patentes para MPMS está disponível no site portaldaindustria.com.br/publicações. Agência Rádio Web, produção e reportagem, Valquíria Rios.

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1: Já de volta com o Na Hora do Café aqui na Estúdio.
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2: Nessa terça-feira, dia 28, o zagueiro do Internacional, Vitor Gabriel, será julgado pela entrada dura em Gabriel Peck do Cruzeiro na última quarta-feira. A Procuradoria do STJD enquadrou o jogador no artigo 254, parágrafo 3º. Prática de jogada violenta. Ele pode ser punido de 1 a 6 jogos e a pena pode ser agravada caso o atleta atingido permaneça impossibilitado de jogar.

0: É desse modelo, viu?
1: Vitor Fernandes!
2: Israel Rodolfo!
3: Sucesso, meu irmão!
2: Boa demais, hein?

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0: Olá, tudo bem? Eu sou a Tati Invade e está chegando o nosso Mundo Pet. Gatos adoram mastigar plantas, mas são muito venenosas. Lírio, Comigo Ninguém Pode, Antúrio, Espada de São Jorge e até Samambaia podem causar intoxicação grave. 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Mundo Pet.
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2: Muito bom dia, cidade. Bom dia para você ligado com a gente aqui na Estúdio FM, a rádio dos melhores ouvintes. Manhã de terça-feira, hoje 28 de julho de 2026. 9:07, 9:07. Temperatura marcando 17 graus e 7 décimos na manhã. Vamos juntos até às 11 horas. Muita música, informação, prestação de serviço, utilidade pública, você confere com a gente. Hoje, 28 de julho de 2026. Hoje estamos no dia 209 do ano. 31ª semana. Já se passaram 57,3% do ano, a lua é crescente. Hoje é o dia do agricultor. Parabéns aí aos agricultores aqui do nosso município, de toda a nossa região. Parabéns de verdade aí ao homem do campo. Dia Mundial de Luta contra a Hepatite Viral. E também Dia Mundial de Conservação da Natureza. São as datas comemorativas para hoje, 28 de julho. Vamos juntos por aqui até às 11 horas da manhã. Eu aqui no estúdio da rádio, você aí em casa com o seu radinho em 105.9 ou também na internet www.radioestudio.fm.br ou também na Alexa, né? Que ficou mais fácil agora. Basta você dar o comando Alexa, tocar a Rádio Estúdio FM Nova Araçá. 54-3275-1678, WhatsApp, ligações, para você estar junto com a gente, mandar aquele abraço, aquele alô, e você fica comigo, me ajuda a fazer a programação. Edson Tonetti por aqui, um amigo no seu rádio, te fazendo companhia, vamos juntos!
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7: Estúdio, essa é a rádio. Bom dia pra você. Vamos juntos nesta terça-feira, 28 de julho de 2026. Temperatura marcando 17 graus e 6 décimos na manhã. 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E o município de Paraí informa que foi adquirido um novo arco cirúrgico móvel para ampliar a qualidade dos atendimentos em Paraí. A administração municipal de Paraí realizou a conquista de um arco cirúrgico móvel, um detector digital, um equipamento de alta tecnologia que representa um importante avanço para a saúde do município. O investimento, no valor de R$ 442.900 reais, reforça, né, o compromisso da administração com a melhora contínua dos serviços de saúde e com a ampliação da qualidade do atendimento prestado à população. Após a aquisição, o equipamento será destinado por meio de concessão de uso ao Hospital Beneficente Nossa Senhora Aparecida, contribuindo para a realização de procedimentos cirúrgicos com maior precisão, segurança e agilidade. A tecnologia permite imagens em tempo real durante as cirurgias, auxiliando as equipes médicas e proporcionando mais eficiência nos atendimentos. A chuva retorna com força e provoca alagamentos em grande parte do Rio Grande do Sul. Fortes rajadas de vento foram registradas nesta última madrugada. Então tá aí, minha gente. Tempestades, né? Voltando ao Rio Grande do Sul. Temporal que avançou sobre o litoral norte causou muitos danos, principalmente em Osório. A prefeitura informou quedas de postes, destelhamento, quedas de muros, árvores e ainda danos a uma concessionária automotiva. Então tá aí, gente. Isso também em outras localidades, né? Estão estampadas aqui na capa do jornal Correio do Povo desta manhã. 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
7: Trazendo hoje Loto Fácil, o concurso 3.746 da segunda-feira, 27 de julho. A Loto Fácil acumulou e as dezenas sorteadas foram 01, 03, 04, 06, 07, 08, 09, 10, 14, 15, 17, 18, 21, 22 e 24. Resultado da quina, concurso 7.076 da segunda-feira, 27 de julho. A quina também acumulou e as dezenas sorteadas foram 01, 18, 22, 35 e 41. Lotomania, concurso 2.955 da segunda-feira, 27 de julho. Lotomania também acumulou e as dezenas sorteadas foram 03, 05, 10, 12, 16, 17, 20, 29, 35, 36, 40, 46, 47, 48, 53, 71, 73, 79, 81 e 85. Dupla Sena, concurso 2.988, da segunda-feira, 27 de julho. No primeiro sorteio, dezenas sorteadas 05, 12, 31, 37, 42 e 45. No segundo sorteio, dezenas sorteadas 31, 33, 39, 41, 42 e 48. A Dupla Sena premiou um ganhador do primeiro sorteio. 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
1: Estúdio SA Rádio, bom dia, gente. 9h47 da manhã, hoje terça-feira, 28 de julho. E temporal causa estragos, né, em municípios do Rio Grande do Sul. O estado está em alerta mais uma vez para acumulados de grande volume de chuva para os próximos dias e também de inundações. As principais informações hoje estampadas aí nos jornais de circulação aqui do nosso estado. O Instituto Nacional de Meteorologia emitiu alerta vermelho de grande perigo para chuva acima de 100 milímetros, gente, no Rio Grande do Sul para hoje, terça-feira. Em todo o estado, mais de 67 mil clientes estão sem energia elétrica por conta do mau tempo. Dois rios seguem acima da cota de inundação em quatro municípios gaúchos. 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
3: Matthew Knowles, pai da cantora Beyoncé e ex-empresário do grupo Destiny's Child, revelou que está preparando uma série de remixes inéditos do grupo. Essas novas versões serão lançadas no máximo em um mês. Para quem é fã de Beyoncé, Kelly e Michelle, esperar para ouvir.
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0: Tá na estúdio, bom dia, 10h04, vamos juntos por aqui na parceria da Use Sua Audição. 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
4: 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Bom dia, vamos juntos por aqui na programação da Estúdio FM, a rádio dos melhores ouvintes. 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Bom dia, gente. 10h22 da manhã e esse tempo chuvoso, hein? Falando em tempo chuvoso, a ponte sobre o Rio das Antas é interditada agora por tempo indeterminado. A ponte sobre o Rio das Antas, localizada no acesso entre Cotiporã e Bento Gonçalves, está interditada por tempo indeterminado. A interrupção do tráfego afeta um dos principais acessos entre os municípios, exigindo a atenção redobrada dos motoristas que utilizam o trecho. Até o momento, não foi divulgada uma previsão para a liberação da ponte. As autoridades orientam os condutores a evitarem a região e utilizarem rotas alternativas sempre que possível, né? A fonte da informação é a assessoria de imprensa da Prefeitura de Cotiporã. Então tá aí, minha gente, acesso que tanto, né, foi utilizado, né, para transitar a Bento Gonçalves, né, até que a Serra das Antas vinha fechada, né, agora está aí, então, interditada desde a semana passada, aí, quando o Rio das Antas chegou aí a mover, né, um dos tabuleiros da ponte aí de Cotiporã. Bom dia, Nando.
6: Opa, bem-vindo, bom dia, mais uma bom vez. Dia.
0: Bom dia, chegando aqui, Marcelo.
4: Você já me fez duas visitas esses dias.
0: Tu não me fez nenhuma ainda.
4: Você ficou muito tempo aí sem nos visitar. E agora você...
0: Você não me fez nenhuma visita ainda de tarde, né? Mas então tudo certo, né? Chegando aqui com essa chuva hoje, né? E realmente uma pena essa questão da ponte que liga com o Tiporã, a Bento Gonçalves. Uma ponte que... Vamos recordando um pouco a história recente, né? Uma ponte que era sempre a que aguentava as chuvas. Aí lá, nessas questões aí, teve um momento que ela não aguentou vamos dizer assim, não se sabe ao certo o porquê que reconstruíram a ponte no mesmo lugar e tudo mais. Todo mundo imaginava que a ponte fosse reconstruída de uma forma diferente, já que ia ser reconstruída, se imaginava algo diferente, mas foi refeita com a mesma estrutura, com
4: em cima da mesma base.
0: É isso, com os mesmos pilares, com as mesmas bases, com
4: a mesma altura,
0: com o mesmo projeto e assim por diante. E aí, já de largada, já um problemão gigantesco, que um dos tabuleiros se mexeu. Uma pena, a ponte ela está interditada por tempo indeterminado. As autoridades ainda não conseguiram fazer nenhuma avaliação ao fato de que o rio ainda não baixou a níveis que se possa fazer esse estudo. E a gente tem uma sequência de dias chuvosos agora nessa semana, na próxima semana, e assim a gente vai indo. Ao fato de que a gente entrou sobre a influência do El Niño, e até ontem estava acompanhando um noticiário internacional, fazendo um exercício um pouco do inglês, né, para assistindo um noticiário internacional, uhum. Aonde que o que estava sendo falado realmente era essas marcas que nunca se teve registro histórico do que está acontecendo nos oceanos, o aquecimento que está acontecendo nos oceanos.
4: Certo.
0: E aí eles até fizeram um comparativo de toda a série histórica. Simplesmente o que os oceanos aqueceram nesse ano é um movimento que até então não tinha acontecido em 50 anos. Então, o que que acontece? Esse aquecimento elevado das águas do oceano, acontece uma maior evaporação da água, ocasionando formações de nuvens muito mais carregadas, que por vezes acabam atingindo regiões. Aí o porquê que a gente é mais atingido aqui na região sul, e o El Niño afeta no norte, no centro-norte, com secas, por causa das correntes marítimas em determinados momentos do ano, em determinadas estações, em troca de estações. Os corredores de umidade que é tanto falado, que o Rio Grande do Sul, a região sul do Brasil, já tem essa condição de ser mais fria ou mais úmida, mais isso, mais aquilo, justamente por causa desses corredores de umidade que eles vêm do oceano. E aí essa elevação atípica e anormal das temperaturas do oceano, em específico neste ano, está se gerando esse alerta desse super El Niño. Então a gente reforça os avisos, a gente reforça durante toda a nossa programação, e também a gente reforça para você que nos ouve nesta manhã, sim, temos que ter toda a atenção necessária em torno dos próximos acontecimentos, sempre estar atentos aos alertas da Defesa Civil. E lembrando, mesmo tendo hoje um aparato muito grande em torno dessa questão climática, principalmente aqui no Rio Grande do Sul, não se tem dados históricos que possam apontar com certeza o que o tempo vai fazer. A gente sabe muito bem que dentro de uma condição normal, hoje os canais meteorológicos, Defesa Civil, conseguem ter uma precisão até de 30 minutos, 30 minutos anteriores ao evento, o que vai acontecer, Sim. quantia de chuva e tudo mais. Só que como tudo isso é fora do típico, é muito atípico, não existe dados que os canais meteorológicos possam apontar. Vai acontecer assim, vai ser assim, a quantia de chuva é tanto, a condição meteorológica vai se comportar dessa forma e assim por diante. Por isso que, por vezes, estamos vendo... alertas da Defesa Civil, alerta dos canais meteorológicos, sendo que a previsão até então não era uma previsão de tanta chuva. Por exemplo, a previsão de chuva para hoje era em torno de 40, 50 milímetros, mas podendo até mesmo ultrapassar 100 milímetros, porque os dados analisados chegam até um certo ponto, que dali para frente não se tem como analisar dados, confrontar dados. Então a condição meteorológica hoje era de 40, 50 milímetros, mas também podendo ultrapassar 100. Acredito eu que até o final do dia, hoje, terça-feira, a gente ultrapasse os 100 milímetros de chuva. Sim. Ao fato de que o amanhecer dessa terça-feira aí, em várias regiões, já registravam acumulados acima de 40, 50 milímetros nas primeiras horas da manhã, e ainda temos todo dia pela frente.
4: Falamos em pontes, né, de Cotiporã, Nando, e outra ponte, uma outra ligação importantíssima, né, da nossa região. As pessoas dizem, mas é lá entre Mussum e Encantado, né?
0: Exato.
4: Eu passei lá o fim de semana, Nando, tivemos que pegar um desvio aí de quase 20 quilômetros, uma estrada intransitável, muito fluxo de caminhões pesados, trancando o local, né? A gente passou, vou te dizer assim, por pouco, né?
0: Exato.
4: Por pouco a gente conseguiu passar, porque estávamos com um veículo pequeno, né? Então a EGR interditou a ponte sem previsão agora,
0: sem,
4: né?
0: Previsão.
4: Entre Mussum e Encantado, né? Sem previsão de liberação, porque tem um pilar aí que rachou.
0: Centro,
4: né?
0: Algumas informações que chegaram até nós no final de semana é que aquela ponte já existia um dos pilares que apresentavam avaria, claro. Não são informações oficiais, mas surgiram vários vídeos, várias situações onde que davam conta que essa ponte aí já existia pequenas avarias, porém... Eram avarias que estavam sendo administradas pela concessionária, pelas prefeituras e assim por diante, mas que se agravou diante o cenário das chuvas que ocorreram na semana passada, levando à interdição. E é bem isso. Às vezes se ouve falar, mas é a estrada que liga daqui a pouquinho Flores da Cunha, não sei aonde, ou Encantado, não sei aonde, mas assim, ó, as pessoas que precisam circular, as mercadorias que precisam chegar ao seu destino, não tendo a possibilidade de trafegar pela Serra das Antas, vão ter que buscar caminhos alternativos. E esses caminhos alternativos são essa máxima de 30, 40, 50 quilômetros a mais e assim por diante. Agora é torcer que realmente todo o trabalho que foi feito dentro da Serra das Antas faça o seu papel.
4: Faça,
0: durante essas cheias, durante essas chuvas que estão previstas e que estão acontecendo, ao fato de que, se não, poderemos novamente ficar isolados e todo e qualquer caminho para se sair aqui da nossa região deverá ser por Lagoa Vermelha, por Passo Fundo, dando uma volta pela gigantesca.
4: 386, né? Isso, Alajado.
0: Dando uma volta gigantesca aí de mais de 100 quilômetros.
4: 200, Nando.
0: 100 quilômetros, assim, vislumbrando, dando uma volta por Lagoa Vermelha e tudo mais, descendo a Protásio, Flores da Cunha, para chegar em Caxias, né? Num trecho de cento e poucos quilômetros, tem que fazer 100 a mais, o dobro, né?
4: Agora eu te pergunto, né? Uma ponte, né, dessa relevância, os pilares ocos, Nando? Engenharia?
0: Engenharia com pilares ocos. Foi o que todo mundo se tomou meio de assalto diante...
4: O pessoal ficou espantado.
0: Exato.
4: Mas o pilar é oco.
0: O pilar é oco.
4: Pois é, cara.
0: Um negócio assim. Claro que nós não temos o conhecimento não temos o conhecimento técnico de engenheiros para saber se realmente isso é bom ou ruim. Creio que ruim não seja, ou senão a ponte não estaria de pé, né?
4: Pois é.
0: Mas todo mundo se pegou meio de surpresa por ver os pilares ocos numa ponte alta, uma ponte bem estruturada, com trânsito e tráfego intenso. Mas vamos acompanhando todos os acontecimentos. Você que nos acompanha diariamente nas redes sociais, aqui na nossa programação, notícias e informações em tempo real, para você estar sempre atualizado por dentro de tudo. Mas a gente sempre faz esse alerta a você que nos ouve: esteja preparado, precavido, evite encostas, barrancos, leitos de rios, evite áreas alagadas, principalmente a pé e de carro. Esteja atento à fiação elétrica, enfim, esteja sempre atento, né? O importante é se preservar as vidas das pessoas, se preservar a segurança de todos, e principalmente para que tudo isso, mais uma vez, seja superado logo mais. Beleza?
4: Beleza, Nando.
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4: Chega aí. Vamos juntos por aqui. Bom dia. 10h36.
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2: 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Bom dia para você que vai junto com a gente nesta manhã. 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Todo essa é a rádio, bom dia, não perde a hora, 10h46, 17 graus é a temperatura. Gente, o dólar fechou no maior valor em 2 semanas com queda do petróleo. A bolsa avançou 0,74% em dia de trégua no Oriente Médio. O mercado financeiro terminou a segunda-feira em direções opostas. O dólar voltou a subir e atingiu o maior nível em 2 semanas, pressionado pela forte queda do petróleo e pelo cenário externo. A bolsa avançou, sustentada por ações de bancos e de mineradoras. O dólar à vista encerrou ontem, a segunda-feira, cotado a R$ 5,11, uma alta de 0,62%. Gente, o Instituto Nacional de Meteorologia colocou o Rio Grande do Sul sobre alerta. de grande perigo para hoje, terça-feira, devido à previsão de chuva acima de 100 milímetros. Volume expressivo traz risco elevado de alagamentos, deslizamento de encostas e ainda transbordamento de rios. Informação completa que você encontra na página da Estúdio FM no Facebook. 10h48, vamos juntos. Bom dia para você.
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5: Oi, hoje é terça-feira, dia 28 de julho de 2026. Eu sou a Suzy Lu, estou chegando com o Info Music, edição dessa terça, informações do mundo da música. Os ingressos para o show de Gilberto Gil e Elton John no Rock in Rio 2026 já se esgotaram. A organização do evento anunciou na última terça o fim da venda dos ingressos para 7 de setembro, data em que as duas lendas da música se apresentam. A apresentação de Elton no evento será a única em todo o Brasil, desde que o artista britânico anunciou a aposentadoria. Além da dupla, a data contará com shows de Dom Bestley, Luísa Sonza, Roberto Menescal, Roupa Nova, que convida Guilherme Arantes, Vanessa da Mata e Rubel, e o show especial Pericles. Os ingressos esgotados para o dia 7 de setembro, o Rock in Rio agora contabiliza 4 dias de lotação máxima. Que bacana, eu já volto com mais Info Music.
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8: Familiares da cantora Bonnie Tyler anunciaram que os fãs poderão prestar uma última homenagem à cantora do hit Total Eclipse of the Heart. A cerimônia em sua memória será realizada no dia 17 de agosto e será transmitida ao vivo pelo site oficial da cantora. E antes dessa cerimônia principal, uma outra homenagem será realizada no dia 15 de agosto, quando o cortejo vai passar pela região de Mumbles, onde Bonnie viveu por muitos anos.
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6: A NFL vai desembarcar no Brasil no dia 27 de setembro. O Baltimore Ravens vai enfrentar o Dallas Cowboys. Esse será o primeiro jogo da história da liga disputado no Rio de Janeiro. O jogo será no estádio do Maracanã. Será o terceiro jogo internacional da NFL.

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0: Olá, meu amigo, olá, minha amiga ouvinte, que bom estamos juntos mais uma vez. Eu desejo a você muita paz, muita força e luz. Este é o momento Despertai e eu gostaria de falar com você hoje sobre a solitude. O que significa solitude? Jesus nos chama da solidão para a solitude. Nós temos medo da solidão. As pessoas têm medo de ficarem sozinhas. Uma criança, quando é separada da vizinhança que ela está acostumada, ela diz para a mãe: ninguém brinca comigo, e ela vai chorar. Uma caloura na faculdade suspira pelos dias que estava na escola, onde ela tinha amigos, e agora ela diz: agora sou uma figura apagada. Um executivo poderoso no seu escritório, mas sozinho. Uma senhora idosa reside em um lar de velhos, aguardando a hora de ir para o lar. Nosso medo de ficar sozinhos impulsiona-nos para o barulho e para as multidões. Nós temos medo do silêncio e da solidão. Por isso, as pessoas buscam ambientes que tenham palavras, barulho, conversas. Certo é que a solidão ou o barulho não são nossas únicas alternativas. Podemos cultivar uma solitude e um silêncio interior que nos livra da solidão e do medo. Solidão é vazio interior. Solitude é realização interior. Solitude não é, antes de tudo, um lugar, mas um estado da mente e do coração. Há uma solitude do coração que pode ser mantida em todas as ocasiões. As multidões ou a ausência têm pouco que ver com esse estado interior. Mas se possuirmos solitude interior, nunca teremos medo de ficar sozinhos, pois sabemos que não estamos sós. Nem tememos estar com os outros, pois eles não nos controlam. Em meio ao ruído e confusão, encontramos calma num profundo silêncio interior. A solitude interior há de manifestar-se exteriormente. Haverá liberdade de estar sozinhos, não para nos afastarmos das pessoas, mas para poder ouvi-las melhor. Jesus viveu em solitude do coração interior. Ele começou o seu ministério passando 40 dias no deserto. Antes de escolher os 12, passou a noite inteira em silêncio. Quando recebeu a notícia da morte de João Batista, retirou-se dali num barco para um lugar deserto à parte. Após a multiplicação dos pães, Jesus mandou que os discípulos partissem. Então ele despediu as multidões e subiu ao monte a fim de orar sozinho. Jesus ficava muitos momentos sozinho, em solitude. Era o momento da sintonia com o seu coração, com a sua interioridade e com o Pai, com Deus. Por isso, caro ouvinte, a solitude é a capacidade de entrar em sintonia com a voz interior, com o nosso eu e a nossa alma, que é o lugar onde mora Deus. Viver somente no barulho, no agito, sem parar, não acalma e nem satisfaz de verdade o coração. Pensemos nisso. Se esta mensagem te faz bem, indique a outros para que também escutem. Um forte abraço para você. Deus te abençoe. Em nome do Pai, do Filho e do Espírito Santo. Amém.
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0: Previsão do tempo para hoje, 28 de julho. Hoje será mais frio do que ontem. Fortes chuvas durante a tarde. À noite, a chuva diminui de intensidade, mas não para. Precipitação em torno de 36,1 milímetros. Umidade relativa do ar oscilando próximo aos 97%. Temperatura máxima hoje na marca dos 19 graus.
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1: Indicadores agropecuários com Diego Brião. Soja.
2: Os contratos futuros de soja com vencimento em agosto registraram queda nos Estados Unidos na segunda-feira. Na Bolsa de Chicago, a cotação era de US$ 12,08 por bushel. Valores no mercado físico no Brasil por saca de 60 quilos. Estado do Mato Grosso, cidade de Rondonópolis, R$ 136,00. Bahia, Luiz Eduardo Magalhães, R$ 128,50. Rio Grande do Sul, não me toque, R$ 126,00.
1: Boi gordo.
2: Indicador do boi. São Paulo, R$ 344,59 por arroba. E Mato Grosso, R$ 325,08 por arroba.
1: Café.
2: Os contratos futuros de café arábica com entrega prevista para setembro terminaram a segunda-feira em Nova York, nos Estados Unidos, em elevação. A cotação era de R$ 2.193,80 por saca de 60 quilos. No Brasil, no mercado físico, valores do café arábica, tipo 6, por saca de 60 quilos. Minas Gerais, Varginha, R$ 1.830,00 e São Paulo, Franca, R$ 1.800,00.
1: Milho.
2: Valores no mercado físico, por saca de 60 quilos. Paraná, Marechal Cândido Rondon, R$ 55,00. Valor em elevação na comparação com a cotação anterior. E Goiás, Rio Verde, R$ 50,00. Em queda.
1: Laranja.
2: Os contratos futuros de suco de laranja com entrega prevista para setembro terminaram a segunda em Nova York em queda. A cotação era de US$ 141,45 de dólar por libra peso. Valor da laranja pera extra no mercado físico, Minas Gerais, Belo Horizonte, R$ 1,75 por quilo em estabilidade.
1: Uva.
2: Valores no mercado físico, Rio Grande do Sul, região serrana, tipo Niágara, média semanal, R$ 8,00 por quilo em queda. E Pernambuco, tipo Isabel, preço médio comercial, R$ 120,00 para caixa de 18 a 20 quilos em estabilidade.
1: Algodão.
2: Valores do algodão em pluma por arroba. Mato Grosso Sorriso, R$ 126,52 em elevação. E Bahia, região oeste, R$ 136,00 em queda.
1: Cacau.
2: Os contratos futuros de cacau com entrega prevista para setembro terminaram a segunda-feira em Nova York em queda. A cotação era de US$ 5.100 por tonelada.
1: Indicadores agropecuários, um conteúdo do Grupo Rádio Web. Informação que amplifica conexões.

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2: O mercado financeiro reduziu pela quarta semana consecutiva a estimativa para a inflação de 2026. De acordo com o boletim Focus divulgado pelo Banco Central, a previsão para o IPCA passou de 5,15% para 5,12%. Para o economista Rodolfo Sartori, o movimento indica uma revisão das expectativas após o impacto inicial das tensões internacionais sobre os preços.
3: A guerra fez com que as expectativas de inflação saíssem de algo próximo de 3,8% e fossem para 5,30%, 5,38%, né? E foi um processo muito rápido de ajuste de expectativas. Então, claro, foi grau a grau, foi de 3,8% a 4,2%, 4,4%, mas chegou muito rápido, um patamar bastante elevado, de 5,3%. E, claro, a guerra não está resolvida, a gente ainda tem um problema, né, em relação à guerra do Oriente Médio e com os Estados Unidos, mas a gente consegue perceber que a inflação teve um pico bastante concentrado ali, né, em abril, março, mas agora a gente já percebe alguma acomodação. Quer dizer que a questão está resolvida? Não, mas mostra um pouco que talvez o mercado tenha precificado forte demais o choque inflacionário que haveria.
2: Mesmo com a nova redução, a projeção para a inflação ainda permanece acima do teto da meta do Banco Central, que é de 4,5%. O boletim Focus também manteve a expectativa de que a taxa básica de juros termine o ano em 14%. Atualmente, a Selic está em 14,25%. E o mercado espera um novo corte na próxima reunião do Comitê de Política Monetária, marcada para o início de agosto. Agência Rádio Web, produção e reportagem, Felipe Medeiros.
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0: As tarifas impostas pelos Estados Unidos a produtos brasileiros levaram a Apex Brasil a anunciar um conjunto de ações para apoiar empresas brasileiras atingidas pela taxação. Segundo o presidente da Apex Brasil, Laudemir Miller, além de acompanhar as negociações para ampliar as isenções, a estratégia inclui ampliar a presença dos produtos brasileiros em outros mercados, ganhando diversificação.
1: Nós vamos ampliar o nosso trabalho para aumentar a participação brasileira dos setores que foram isentos, especialmente esses 85 produtos que entraram na lista de exceção. Nós vamos trabalhar e vamos anunciar um plano de diversificação de mercados. Nós reservamos aqui já 130 milhões de reais, que nós vamos trabalhar junto com as nossas 57 entidades e vamos ter uma estratégia de diversificação específica que a gente vai anunciar já nos primeiros dias de agosto.
0: A estratégia de diversificação não parte do zero. De acordo com a Apex Brasil, muitas empresas já começaram a expandir sua presença em outros mercados, antes mesmo da entrada em vigor das novas tarifas americanas.
1: 72% das 2.400 empresas que exportam para os Estados Unidos e que são apoiados pela Apex Brasil, já diversificaram o mercado de junho de 2025 para maio de 2026. Então, uma empresa que exportava só para os Estados Unidos passou a exportar para um outro mercado. Isso mostra que a diversificação ela já está em andamento.
0: O esforço de diversificação conta com uma nova ferramenta, o painel de medidas tarifárias dos Estados Unidos, que já está disponível gratuitamente no portal da Apex Brasil. Ele pode ser consultado por empresas interessadas em avaliar riscos, identificar oportunidades e buscar novos mercados para seus produtos. Produção e reportagem, Agência Rádio Web.
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6: O PT acionou o TSE e o STF contra um vídeo exibido na convenção do PL no sábado. Produzido com inteligência artificial, o material simula a voz e a imagem do ex-presidente Jair Bolsonaro. O partido alega violação da resolução do TSE, que restringe o uso de IA e de deepfakes para manipular o eleitorado. No vídeo, o Bolsonaro simulado contesta a condenação por golpe de Estado e pede apoio à candidatura de Flávio Bolsonaro à presidência. Para o advogado e diretor do Movimento contra a Corrupção Eleitoral, Melilo Diniz, caberá à justiça decidir se o caso viola ou não a norma eleitoral.
7: A defesa vai dizer que a convenção partidária não se confunde com a propaganda eleitoral propriamente dita. E o que é que vai ser dito pelos que estão representando? A violação das normas eleitorais trazem consequências que vão mudar a compreensão e mais do que isso, de um personagem que está inclusive proibido de usar as redes sociais. Então quem autorizou o uso da imagem, mesmo que seja uma imagem produzida por inteligência artificial?
6: No STF a discussão é se houve violação às restrições impostas ao ex-presidente, que está em prisão domiciliar e pode perder o benefício. No TSE, as penalidades podem ser a retirada do conteúdo de plataformas, multas e condenação por abuso dos meios de comunicação, entre outras sanções.
7: Eu tenho um sentimento de que esse caso vai trazer à baila o primeiro grande teste das novas regras do TSE sobre a inteligência artificial nas eleições de 2026. E o que for decidido vai definir os limites jurídicos entre inovação tecnológica, liberdade de propaganda e manipulação eleitoral. Na minha opinião, houve violação da resolução do TSE e, portanto, benefício, mas o julgamento será feito claramente pelo Tribunal Superior Eleitoral.
6: Em obediência à norma do TSE, o simulacro explica que ele não é o Jair Bolsonaro e que é criado por inteligência artificial. Agência Rádio Web de Brasília, Alan Barbosa.
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0: Em meio a dificuldades no Campeonato Brasileiro, Santos entra em campo nesta terça-feira em uma situação bem diferente na Copa Sul-Americana. Afinal, venceu por 4 a 1 Universidade Central no jogo de ida das oitavas de final da repescagem. E agora decide dentro da Vila Belmiro, com um resultado até confortante, já que pode perder por até 2 gols de diferença, que mesmo assim avança. O técnico Cuca diz qual é a maior dificuldade de colocar um time em campo nesta terça-feira.
1: Comprovar dentro do campo a tua parte coletiva também, além da parte técnica. Você reunir os melhores jogadores que você tem, pôr em campo, mas ter o trabalho coletivo.
0: O treinador santista ainda não definiu se Neymar vai a campo ou se será preservado visando o jogo do Campeonato Brasileiro. Gabigol é outro também que não tem presença confirmada. A tendência é que o técnico do Peixe rode um pouco a equipe e entre em campo com um time misto. Agência Rádio Web com informações da Copa Sul-Americana, Daniela Esperon.
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0: autorização número 04047458-2026.
1: De acordo com Andros Diodio, ex-empresário e amigo pessoal do cantor George Michael, a canção This Kind of Love, gravada por George e Elton John, e que nunca havia sido concluída, possivelmente será lançada em breve. Mas George ainda precisa da autorização de Elton John.
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5: LeBron James vai jogar no Philadelphia 76ers. O astro da NBA vai assinar um contrato válido por 2 anos, com opção de extensão por mais um. Dizem que LeBron vai receber cerca de $8 milhões. E ele acredita que conseguirá dar um anel de campeão à cidade da Filadélfia.
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8: Tô de volta, gente, com Info Music, edição dessa terça-feira, informações do mundo da música. A cantora Débora Cruz, sobrinha do sambista Arlindo Cruz, teve a morte confirmada na última terça, aos 45 anos. A morte de Débora foi anunciada pelo primo Arlindinho Cruz nas redes sociais. A voz mais linda da nossa família, descanse em paz, te amamos eternamente, escreveu ele. No texto compartilhado no Instagram, o cantor também homenageou a cantora. Hoje, na nossa família, se despede da sua voz mais linda. Tive a honra de dividir palco com você. Filha de Alcir Marques, Débora havia paralisado a carreira após sofrer um acidente vascular cerebral. A causa da morte não foi divulgada. Os nossos sentimentos aos familiares e amigos. Eu já volto com mais Info Music.
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0: As principais manchetes e notícias que são destaque na tarde desta terça-feira na nossa região e no Rio Grande do Sul. A previsão do Instituto Nacional de Meteorologia, o INMET, mantém o Rio Grande do Sul sobre alerta de grande perigo devido à previsão de chuva superior a 100 milímetros ao longo de hoje. O volume expressivo aumenta o risco de alagamentos, deslizamentos de encostas e transbordamento de rios. A preocupação cresce porque a chuva deve continuar durante a semana. Entre ontem e até domingo, os acumulados podem ultrapassar os 200 milímetros em diversas regiões do estado, elevando o nível dos mananciais e mantendo em alerta pelo menos 7 rios: o Ibicuí, Ibirapuitã, Santa Maria, Quaraí, Jacuí, Caí e Sinos. Atenção deve estar voltada principalmente para as bacias hidrográficas que já apresentam níveis elevados, onde o risco de cheias é considerado imediato. A previsão indica que a instabilidade avança pelo Rio Grande do Sul amanhã, atingindo principalmente aqui na Serra, os vales e a região metropolitana. O período até amanhã, quarta-feira, é de altíssimo risco para transtornos, com possibilidade de cheias de rios e ocorrências de temporais. Na quinta-feira, dia 30, a expectativa é de uma melhora nas condições do tempo. A frente fria se afasta em direção ao oceano, favorecendo um período de estabilidade na maior parte do estado do Rio Grande do Sul. No entanto, essa trégua deve durar pouco. Entre a tarde da sexta-feira, dia 31, e o domingo, dia 2, uma nova frente fria deve avançar pelo estado do Rio Grande do Sul, provocando o retorno da chuva forte e volumes elevados, o que mantém o cenário de atenção para novos alagamentos, elevação dos rios e outros transtornos provocados pelo excesso de chuva. O Rio Grande do Sul também segue contabilizando os danos. Até o momento, 59.967 pessoas e 218 municípios foram afetados, segundo o Centro de Operação da Defesa Civil do Estado do Rio Grande do Sul. Das mais de 59 mil pessoas afetadas, 488 estão desabrigadas, 762 desalojadas. Os eventos meteorológicos causaram alagamentos, inundações, destelhamentos, queda de árvores, interrupção no fornecimento de energia elétrica e danos à infraestrutura pública. Os dados do painel de monitoramento de abrigos e abrigados do governo do Rio Grande do Sul indicam que 91,60% da população desabrigada pertence à região do Vale do Taquari, que abrange 40 municípios no Rio Grande do Sul. Por aqui você sempre por dentro de tudo, por aqui você sempre muito bem informado. Uma ótima tarde, uma ótima terça-feira.
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5: Em cartaz nos cinemas brasileiros, a versão estendida do filme Backrooms, Um Não Lugar. São 15 minutos de conteúdo inédito. Lembrando que o filme já faturou mais de 300 milhões de dólares nas bilheterias. O roteiro é baseado na série de curtas viral Backrooms, criada por Ken Parsons.
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2: Pegando mais algumas das principais manchetes e notícias da tarde.

0: da Argentina e chamou o presidente do país vizinho, Javier Milei, de palhaço. Durante a entrevista para uma rádio de Pernambuco, o ministro disse que o risco país brasileiro está melhor do que o argentino e que o Brasil tem taxas mínimas de desemprego e de inflação, além de recordes na balança comercial, assim como safra expressiva e desmatamento em queda. O palhaço do presidente da Argentina veio ao Brasil e falou do Brasil quando o risco país da Argentina é muito mais alto. A dívida pública é muito mais alta, a inflação é muito mais alta, declarou o ministro da Fazenda. O presidente argentino esteve no Brasil no final de semana para participar do lançamento da candidatura de Flávio Bolsonaro à presidência da República. Em um discurso inflamado de quase meia hora no sábado, em São Paulo, Milei chamou o ministro do Supremo Tribunal Federal, Alexandre de Moraes, de lixo careca e criticou o presidente Luiz Inácio Lula da Silva e as suas políticas sociais ao mencioná-lo como presidiário. E essa crise diplomática entre Brasil e Argentina, provocada pelas declarações do presidente Javier Milei sobre Luiz Inácio Lula da Silva durante a convenção do PL no final de semana, continua dominando as manchetes dos principais jornais argentinos. A correspondente da CNN em Buenos Aires, Luciana Tadeu, relatou como o episódio vem repercutindo entre a imprensa local e o governo argentino. O jornal Clarim ainda destacou o protesto do Brasil pelos insultos de Javier Milei a Lula e noticiou a convocação para consultas do embaixador brasileiro Júlio Bitelli, que retornou a Brasília, bem como o chamado ao embaixador argentino Daniel Raimondi para prestar esclarecimentos. Nessas novas declarações, tratou Lula como um ex-presidiário e chegou a acusar o governo brasileiro de financiar uma suposta campanha anti-argentina, se referindo às críticas das quais a Argentina e os argentinos foram alvo durante a Copa do Mundo, explicou a correspondente, falando então que essa crise diplomática entre Brasil e Argentina vem ganhando cada vez mais destaque na imprensa, por lá também ganhando destaque na imprensa brasileira. Por aqui você sempre por dentro de tudo.
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0: Olá, tudo bem? Eu sou a Tati Invade e está chegando o nosso Mundo Pet. A maioria dos gatos odeia sair de casa, especialmente para ir ao veterinário. Mas se a caixa de transporte for deixada aberta pela casa, como uma toca, com coberta e petisco dentro, o gato se acostuma até a dormir lá. Isso ajuda muito na hora de levar ao pet sem estresse. Dica extra para você: prefira caixas de abertura superior. São mais práticas. Este foi o nosso Mundo Pet. Mundo Pet.
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0: chegando, tem a super sequência da tarde. Uma hora direto, 60 minutos só de músicas a partir de agora. Uma ótima tarde.
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2: voltou, informações do mundo da música, último bloco nessa terça-feira. Moça, esse é o título do novo single do cantor e rapper Xamã, gravado com a participação de Ludmilla. Produzida por Márcio Arantes, a faixa integra o próximo álbum do artista e aprofunda a sonoridade que marca o seu momento profissional, combinando referências do Afrobeat, House Music, sem abrir mão da narrativa que caracteriza a obra. O lançamento da sequência fase já iniciada, com Tá de Parabéns, primeiro single do projeto lançado em junho, com os convidados L7, Samuca e Calixto. O convite para Ludmilla integrar esse projeto partiu do próprio Xamã, que buscava uma sonoridade mais quente, tropical e conectada às influências. Sucesso para eles! Amanhã tem mais Info Music, gente. Até lá!
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4: Está em cartaz nos cinemas brasileiros o longa Águas Mortais, um thriller de sobrevivência produzido por Gene Simmons, baixista da banda Kiss. O longa mistura desastre aéreo e tubarões assassinos.
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9: Chegando os principais destaques da dupla Grenal nesta terça-feira. Sei o que é representar essas cores, diz o lateral direito do Grêmio, Diego Caíto. O Grêmio apresentou oficialmente o lateral direito Diego Caíto, contratado junto ao Goiás. O atleta que estreou e marcou seu primeiro gol pelo tricolor diante o Fluminense, concedeu uma entrevista coletiva na sala de imprensa do CT Luiz Carvalho em Porto Alegre. Ele posou com a camisa número 27 ao lado do vice-presidente de futebol Rafael Lima. O lateral fez questão de agradecer aos dirigentes gremistas que se esforçaram para que ele estivesse o quanto antes no boletim informativo diário da CBF, Confederação Brasileira de Futebol. Sobre sua estreia e o gol marcado, comentou: independentemente do que a gente fala aqui, temos que responder dentro das quatro linhas. Fiquei feliz com a atuação, nada melhor do que ter sido diante do nosso torcedor. Já deu para sentir a atmosfera da arena, elogiou Diego Caíto. Grêmio também anuncia a contratação do meia croata Filip Krovinovic. O Grêmio anunciou a contratação do meia croata de 30 anos. O jogador desembarca em Porto Alegre na quinta-feira para realizar exames médicos e assinar contrato com o tricolor até o final de 2028. Filip é um velho conhecido de Luiz Castro. Ambos trabalharam juntos no Rio Ave na temporada 2016-2017.

0: temporada, ele disputou 32 jogos com apenas um gol marcado. Caleb é apresentado no time do Internacional. Meu melhor momento para estar no Inter é agora. O Inter apresentou o meia Caleb, o atleta que chega ao Colorado por empréstimo com o Fortaleza até junho de 2027. Chegando ao clube em um momento de pressão dividido ao desempenho do Campeonato Brasileiro e o risco de rebaixamento, o meia disse estar ciente da importância do segundo semestre. É um grupo que sabe da dificuldade e do momento do Internacional, mas estamos todos muito convictos que podemos virar esta chave. Com passagem pelas categorias de base do São Paulo e do Atlético Mineiro, o jogador de 26 anos foi campeão brasileiro da Copa do Brasil em 2021. No Fortaleza, desde 2023, o meia disputou a Libertadores e a Sul-Americana, além de ter passado pelo futebol europeu no ano passado durante empréstimo ao Alavés da La Liga. Por aqui você sempre por dentro de tudo, por aqui você sempre muito bem informado.
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2: Chegando mais algumas das principais notícias e manchetes desta terça-feira. O ministro da Fazenda, Dário Durigan, avaliou que o gasto do governo federal já não explica o endividamento público desde 2024, ao comentar sobre o cenário das contas públicas do Brasil. Ele disse que os juros altos seriam os responsáveis para o cenário de crescimento da dívida pública. Durigan avaliou ainda que o endividamento não está bom e segue um patamar alto, mas que a partir de 2030, a expectativa é de redução nesse indicador. Nós temos que mostrar que o país tem caminho para seguir com uma trajetória sustentável, afirmou ele em entrevista à Rádio Jornal em Pernambuco. E o ministro voltou a criticar o governo do ex-presidente Jair Bolsonaro por ter adotado em 2022 mudanças fiscais, as quais ele diz ter afetado o atual governo. O presidente Donald Trump disse que os Estados Unidos estão em negociação muito profundas

0: ou não acontece de jeito nenhum, disse ele ao site Axios, ao ser questionado sobre quanto tempo estava disposto a conceder para as negociações. O Irã, no entanto, afirmou que não busca retomar as negociações de paz com os Estados Unidos, embora pretenda suspender suas ofensivas enquanto as forças americanas também não atacarem. O porta-voz do Ministério das Relações Exteriores do Irã afirmou em uma entrevista coletiva televisionada: "Jamais permitiremos que os Estados Unidos determinem o momento da guerra e da paz." O país também declarou que mantém o controle do Estreito de Hormuz, enquanto Trump exige a livre passagem de embarcações. 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
6: Ótimo fim de tarde, você é ligado, sintonizado na Estúdio FM. Aumente o volume que está iniciando Disqueteira. Até às 7 para você relembrar os sucessos que fizeram parte da história musical da Estúdio FM, com as clássicas dos anos 80, 90 e 2000, a partir de agora aqui na melhor programação do seu rádio. E eu, Nando, te faço companhia, você me faz companhia no 54-3275-678, no

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os sucessos dos anos 80, 90 e 2000. O arquivo da Estúdio FM continua aberto para relembrarmos as clássicas, as que embalaram gerações até as 7. Eu ando por aqui, você segue me fazendo companhia, então manda ver, chama no WhatsApp 54-3275-678. Participe no arroba Rádio Ponto Estúdio FM no Instagram e no arroba Estúdio FM 105.9 no Facebook. Notícias, informações em tempo real para você estar sempre por dentro de tudo. Também interatividade com a rádio dos melhores ouvintes. Você aí do outro lado do rádio, você que nos ouve pelo site, pelo aplicativo, pela Alexa, vamos juntos até às 7, relembrando os sucessos do passado que tocam no seu fim de tarde aqui na Estúdio FM. Até às 7, Disqueteira!

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7: Muito bem, muito boa noite, tô chegando por aqui nessa noite maravilhosa, noite de terça-feira, dia 28 de julho de 2026, começando por aqui, né, começando por aqui mais um Tia Bandanejo. A partir de agora, eu, Paulo Sérgio, tô te fazendo companhia por aqui, até as 21 horas, aqui pela 105.9, tá certo?
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7: 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O melhor das bandas e também, é claro, o melhor do bailão você ouve aqui, né, o melhor dos sertanejo também você ouve aqui pela 105.9. Faz o seguinte, hein? Liga pra cá, pede a sua música, dá seu recado. O telefone tá liberado, é o 3275-1678. O telefone do sucesso. Tempo nublado na cidade, tempo nublado na cidade, marcando agora nesse exato momento, 16 graus e 5 décimos nessa noite. Vamos seguindo por aqui, né? Lembrando que o Tia Bandanejo começa de segunda a sexta-feira, né? Começando a partir das 19 horas até as 21 horas. Você ouve por aqui o melhor das bandas e também, é claro, o melhor do sertanejo aqui pela 105.9, tá certo?
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7: Seguindo por aqui para começar sucesso chegando, para relembrar a banda Barbarella, só uma canção por aqui na 105.9 da volume do rádio.

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Bora por aqui, já estou de volta, hein? Já estou de volta, né? Estou de volta por aqui. Seguindo por aqui com a melhor das bandas e do sertanejo por aqui na 105.9. Mandando alô já por aqui. Do Ginigeno, com participação do Ataíde Alexandre. Vamos lá então por aqui, chegando o sucesso, tá nervoso?

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7: O sertanejo aqui pela 105.9 de Bandanejo até as 21 horas. Liberando pra você ligar. 35. Top! E tá chegando o sucesso por aqui da Banda Mitra.

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É, tem mais sucesso por aqui, sucesso do Gustavo Lima, Ficha Limpa por aqui, marcando agora 20 horas, 3 minutinhos. Essa noite, noite de terça-feira, dia 28 de julho. Temperatura aqui no centro da cidade baixando em 15 graus e 5 décimos. Uma boa noite para você ligadinho por aqui na 105.9.

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Tá aí, sucesso por aqui do Alemão do Forró Fica Amor, por aqui marcando agora 20 horas com mais 24 minutinhos. Noite chuvosa. É, olha só, noite chuvosa. Temperatura nesse exato momento marcando agora 14 graus e 5 décimos. Boa noite.

0: Quem gostou, bota a mão pra cima e bate o palmo.
1: Cadê os gritos pro Gustavo, gente?

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0: Está no ar a Voz do Brasil. As notícias do governo federal que movimentaram o país no dia de hoje.
1: Olá, boa noite.
2: Boa noite para você que nos acompanha em todo o país.
1: Sexta-feira, 24 de julho de 2026.
2: E vamos aos destaques do dia.
1: Atenção, entregadores e mototaxistas.
2: A partir de segunda-feira, você pode negociar um novo veículo com juros mais em conta. Pablo Mundim.
3: O programa permite financiar um veículo zero quilômetro, como bicicleta elétrica, ciclomotor, motoneta, moto elétrica ou moto flex.
1: Proteção de mulheres na internet e enfrentamento da violência no ambiente digital.
2: Plataformas devem retirar em até 2 horas conteúdo íntimo não autorizado.
1: E está proibido o uso de inteligência artificial para criar imagens íntimas falsas.
2: É o que prevê o decreto que entrou em vigor esta semana, Luana Karen.
4: A norma engloba crimes e outros atos ilícitos praticados com o uso da internet que provoquem sofrimento físico, psicológico, sexual, político ou econômico.
1: E sancionada a lei que autoriza o uso do spray de pimenta para autodefesa por mulheres acima de 18 anos. Raquel Mariano.
5: O aerossol deverá ser de uso individual, intransferível e não poderá conter substância letal ou que cause intoxicação permanente.
2: Hoje, na apresentação da Voz do Brasil, eu, Helen Bernardes e Luciana Vasconcelos.
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2: Atenção, mototaxistas, motofretistas e entregadores de aplicativos habilitados no programa Move Brasil.
1: O início das operações da linha de crédito nos bancos para a compra de novos veículos começa na próxima segunda-feira, dia 27 de julho.
2: Nesta fase, a liberação do financiamento dependerá da análise feita pelas instituições financeiras.
6: Os trabalhadores que usam motocicletas e bicicletas como instrumento de trabalho terão um pouco mais de tempo para dar início à segunda fase da linha de financiamento do programa Move Brasil. As operações, que começariam em 13 de julho, foram adiadas para o dia 27 para a conclusão de testes tecnológicos e operacionais entre os sistemas dos bancos e do programa, explica o Alice Moreira, secretário de Desenvolvimento Industrial, Inovação, Comércio e Serviços.
7: Nós fizemos uma prorrogação do programa para que isso tivesse garantido. Por quê? Porque com o fundo garantidor não significa dizer que o trabalhador com problema de inadimplência, por exemplo, vai ter acesso a esse crédito. Mas melhora, por exemplo, a pontuação, as condições de score dos trabalhadores para ter acesso ao crédito.
6: A linha de crédito é destinada a entregadores ciclistas e motociclistas, motofretistas e mototaxistas, tanto os que trabalham por aplicativos quanto os que têm vínculo formal de emprego. O programa permite financiar um veículo zero quilômetro, como bicicleta elétrica, ciclomotor, motoneta, moto elétrica ou moto flex. A contratação do financiamento continua dependendo da análise de crédito feita pela instituição financeira. O financiamento tem prazo de até 48 meses para pagamento e carência de 2 meses. As operações